0: As oportunidades contemplam mestrado e doutorado acadêmico em áreas como matemática, letras, biologia, história e demais áreas do currículo escolar.
1: Também serão oferecidas mais de 1.000 vagas para mestrados profissionais nas áreas de educação inclusiva e educação tecnológica.
0: Os interessados podem se inscrever pelo portal Formação Mais Professores no endereço gov.br/mec.
1: Uma mistura improvável que promete construir casas mais frescas e sustentáveis.
0: Cientistas da Universidade Federal de Lavras, em Minas Gerais, desenvolveram um bloco de concreto usando fibra de coco e restos de mineração.
1: O novo material reduz a transferência de calor e pode criar ambientes mais confortáveis.
0: Os detalhes dessa novidade você confere agora no quadro Ciência em Prática.
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3: Uma forma sustentável para um velho conhecido da construção civil. Um bloco de concreto mais resistente, feito com fibra de coco e resíduos de mineração da rocha quartzito.
4: Sou Isabelle Cristina de Carvalho Terra, sou engenheira civil e doutora em engenharia de biomateriais da Universidade Federal de Lavras. A pesquisa, ela teve como objetivo avaliar a possibilidade de produzir blocos de concreto para alvenaria incorporando dois tipos de resíduos. Resíduo de quartzito, que é proveniente da mineração, e fibras de coco, proveniente de resíduos agroindustriais.
3: Dois ingredientes inusitados e uma receita que promete conforto para os lares brasileiros. Os blocos de concreto prometem amenizar o calorão dos materiais tradicionais.
4: Os blocos convencionais de concreto, eles podem apresentar elevada transferência de calor. Então, a pesquisa mostrou que a utilização das fibras de coco reduz a condutividade térmica dos blocos. Então, na prática, isso pode contribuir para menor transferência de calor, ambientes internos mais confortáveis, menor necessidade de climatização artificial, possibilidade de redução do consumo de energia. A contribuição ambiental da pesquisa, ela é bastante significativa, porque ela transforma dois materiais que seriam considerados resíduos em matérias-primas para a construção civil. A incorporação desse material em blocos de concreto oferece uma alternativa de destinação tecnicamente viável. Isso representa uma lógica de economia circular.
3: Acompanhe a pesquisa na página da Universidade Federal de Lavras. E esse foi o Ciência na Prática, com produção de Warby Calil e edição de Edinaldo Júnior. E nosso encontro com o Saber Científico volta na próxima semana. Até lá!
1: O Pix tem novas regras para que os usuários tenham mais clareza para contestar uma operação identificada como fraude ou golpe.
0: As mudanças deverão ser efetuadas pelos bancos, dando mais liberdade para que o usuário encaminhe documentos e informações.
5: Disponível desde 1º de outubro de 2025 nos aplicativos das instituições que oferecem um Pix, a funcionalidade de contestação por meio do Mecanismo Especial de Devolução, MED, passa a contar com uma jornada mais orientativa. O sistema vai facilitar a identificação do tipo de golpe e a vítima terá um campo disponível para descrever como ocorreu a situação, inclusive com a possibilidade de anexar documentos e comprovantes que serão analisados pela instituição financeira. O MED também vai trazer orientações em casos que não envolvam fraudes, como a não entrega de produtos comprados por meio do Pix, direcionando o usuário para os canais de atendimento do consumidor. Outras mudanças se referem a funcionalidades dos aplicativos. As instituições deverão informar quando houver mudanças no destinatário de contatos salvos para operações de Pix. A função Pix automático deverá trazer em destaque a identificação do recebedor. As novas regras entram em vigor em 1º de março de 2027. O prazo é para que as instituições façam as alterações em seus aplicativos. Nazi Brum, para a Voz do Brasil.
1: Rico em proteína e nutrientes, como por exemplo ômega 3, uma gordura boa que faz bem para o cérebro e para o coração.
0: Pode ser feito assado, cozido, grelhado, ensopado.
1: Estamos falando de peixes e frutos do mar.
0: E já começou a semana do pescado, que estimula o consumo dessa carne tão saudável.
6: Incentivar o consumo de pescado no Brasil. Esse é o objetivo da Semana do Pescado, que este ano é realizada entre 1º e 15 de setembro. Criada em 2003 pelo Ministério da Pesca e Aquicultura, A iniciativa também tem o objetivo de valorizar o empreendedorismo pesqueiro. A campanha propõe que as pessoas criem o hábito de incluir o consumo do pescado ao menos uma vez por semana.
7: Quero

0: em Itambaqui.
1: O peixe foi o meio de sobrevivência do seu Francisco dos Santos Bezerra, que desde os 9 anos de idade já acompanhava o pai, que era pescador. Hoje, aos 65 anos, está aposentado da profissão.
2: Saía assim 2:30 da manhã e quando era 1 hora da tarde já estava chegando de volta. Minha família toda eu criei a custa de pescaria.
1: E foi justamente o pescado que fez a merendeira Marli Pereira de Souza ganhar até prêmio. Só de saber os ingredientes, já dá a vontade de experimentar essa receita, que leva o nome de peixe joia rara.
3: Leite de coco, extrato de tomate, vem a batata inglesa, vem o queijo mussarela, que dá todo o diferencial, né? Todo o sabor do peixe. Nós colocamos o tomate, a cebola, o pimentão, a manteiga, para dar aquela refogada, aquela apurada, e é onde vai dando sabor.
1: E esse prato é um dos preferidos de Ana Júlia Ramos da Silva, de 9 anos.
4: Gosto muito do peixe porque o peixe é macio e também do queijo e da batata.
1: A diretora escolar Maria Ângela Rolim de Oliveira garante que os alunos aprovam essa refeição.
5: Na escola, a gente usa muitas estratégias para a criança aceitar bem o peixe. Então, aqui na escola, eles amam o peixe assado. Eles amam esse peixe, né, que a nossa merendeira faz com batata, com queijo e mussarela. Então, assim, tem uma boa aceitação.
1: O pescado chega até as escolas públicas de diferentes regiões do país por meio do PNAE, o Programa Nacional de Alimentação Escolar. Uma pesquisa nacional realizada pelo FNDE, em parceria com o Ministério da Educação e o Ministério da Pesca e Aquicultura, aponta o potencial de ampliação do pescado na merenda escolar. O levantamento revela que a inclusão do pescado nas escolas ainda possui espaço para crescimento. O ministro da Pesca e Aquicultura, Édipo Araújo, ressalta que a cadeia produtiva nacional está muito organizada e preparada para atender a demanda.
6: São pescadores, pescadoras, armadores, aquicultores, feiras e empresas que envolvem essa cadeia. O pescado brasileiro, ele precisa estar no centro da mesa da população brasileira.
1: E quem ficou com vontade de comer peixe pode conferir receitas, espécies de peixes, além de dicas sobre como escolher o pescado, saber se ele está fresco e bem armazenado no site comapescado.com.br. Reportagem Luciana Colares de Holanda.
7: Uma plataforma abre possibilidades para que pessoas com deficiência pratiquem atividades esportivas.
8: Mas quem pode participar? No Paradesporto, atletas com diferentes tipos de deficiência podem competir.
7: Para promover disputas justas e significativas, existe um sistema de classificação que determina quem é elegível para competir e agrupa os atletas em classes esportivas, considerando o impacto da deficiência nas atividades fundamentais de cada modalidade.
9: A atleta paralímpica de tênis de mesa, Carla Maia, conta como o esporte transformou sua vida.
10: Trouxe propósito, me trouxe desafio, me trouxe saúde, oportunidade até como repórter depois. Por isso eu indico para todo mundo.
9: E para quem deseja começar a praticar uma modalidade paralímpica, como Carla Maia, o Comitê Paralímpico Brasileiro oferece uma plataforma que reúne orientações sobre como dar os primeiros passos e permite localizar clubes e associações que desenvolvem atividades esportivas adaptadas. A página Quero Ser Atleta Paralímpico está disponível no site cpb.org.br. Ela apresenta informações para quem pretende iniciar no esporte, seja por lazer e inclusão, ou seja, com o objetivo de seguir uma trajetória no alto rendimento. A ferramenta também facilita a busca por instituições que atuam no esporte paralímpico. Segundo o Comitê Paralímpico, existem atualmente mais de 1.000 associações dedicadas ao desporto para pessoas com deficiência em todas as regiões do Brasil. O secretário nacional de Paradesporto do Ministério de Esporte, Fábio Araújo, explica qual é o primeiro passo para encontrar a modalidade adequada.
11: Então, procure uma entidade que ofereça um esporte inclusivo
0: acessível e seguro, porque quando você insere o esporte na sua vida, você não está falando só de competição, você está falando de empoderamento, que ela vai buscar uma educação melhor, uma vida social, ela vai buscar seus direitos, ela vai buscar emprego melhor. Então, o esporte é a porta de entrada para muitas outras coisas dentro da vida da pessoa com deficiência.
9: E o tipo de deficiência e como ela impacta a execução das atividades não impede a prática de qualquer modalidade. No paradesporto, os atletas passam por uma classificação. O objetivo é minimizar o impacto da deficiência sobre o resultado da competição. O processo é realizado por classificadores certificados que levam em consideração quanto a deficiência afeta a execução das tarefas e atividades fundamentais de determinado esporte. Assim, os atletas podem competir de forma justa em cada modalidade. Reportagem Cleide Lopes.
8: Dia 7 de setembro, próxima segunda-feira, celebramos a independência do Brasil. Mas para chegar a essa conquista, a história começou bem antes de 1822.
7: Foi resultado de um processo que não ocorreu apenas às margens do Ipiranga, mas que envolveu guerras na Europa e Brasil.
8: E não só com personagens dos livros, mas brasileiros anônimos em diversas regiões do país.
7: Vamos conhecer um pouco mais sobre essa história na reportagem de Graziele Bezerra.
11: No início do século XIX, a Europa estava em guerra. O imperador francês Napoleão Bonaparte decretou o impedimento do comércio dos países europeus com a Inglaterra. Diante da recusa de Portugal em aderir e a ameaça de uma invasão francesa, o príncipe regente Dom João decidiu transferir a corte portuguesa para o Rio de Janeiro. Foi então que o Brasil deixou de ser colônia e passou a integrar o Reino Unido de Portugal. Anos depois, com a queda de Napoleão na Europa, as cortes portuguesas passaram a exigir o retorno da família real. Dom João retornou a Portugal, mas deixou aqui seu filho, Dom Pedro I, que protagonizou o chamado Dia do Fico. Em 9 de janeiro de 1822, conforme relembra o escritor e jornalista Laurentino Gomes.
12: Dom Pedro, pressionado pelas cortes constituintes que queriam que ele voltasse a Portugal, ele decide, não, se é para o bem da nação e felicidade geral de todos, eu fico. Ou seja, é um rompimento entre o herdeiro da coroa portuguesa e a monarquia que estava em Lisboa. E a partir daí, diria assim, que o processo se torna irreversível, né?
11: No dia 7 de setembro, nas proximidades do rio Ipiranga, Dom Pedro recebeu cartas com notícias e decisões das cortes portuguesas. E foi ali que ocorreu o episódio que entrou para a história como o Grito da Independência. Como detalha o historiador e diretor do Museu do Ipiranga, Paulo Garcês Marins.
13: Aqui foi declarada a independência, porém, essa independência foi pactuada no Rio de Janeiro, naquilo que viria a se tornar a corte imperial, com as elites do país fazendo um movimento bastante conservador nesse processo de independência.
11: Outros personagens tiveram participação direta no processo de independência, como o ministro José Bonifácio e a princesa Leopoldina, esposa de Dom Pedro. Sem eles, provavelmente Dom Pedro não teria conseguido aguentar a pressão entre a corte de Lisboa e os interesses brasileiros, segundo o jornalista e escritor Laurentino Gomes. Mas ele lembra também de outros brasileiros que protagonizaram a independência.
12: Os brasileiros de 1821 e 1822 sonharam grande. Brasileiros ricos, imperiais, mas também brasileiros pobres, brasileiros escravizados, brasileiros simples, anônimos. Sonharam que o Brasil poderia se manter como um país unido, que não se dividisse, um país que se tornasse independente de Portugal e tivesse grandes ambições. Esse Brasil aconteceu, nós temos o Brasil hoje graças aos sonhos daquela época.
11: Para consolidar a independência, ocorreram confrontos em diferentes regiões do país.

0: as instituições particulares de ensino.
1: E essas foram as notícias do governo federal.
0: Uma realização da Secretaria de Comunicação Social da Presidência da República.
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0: Fique agora com as notícias do Poder Judiciário e do Congresso Nacional. Boa noite.
1: Boa noite para você. Até amanhã.
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4: Jornada Ítalo Hispano-Brasileira de Direito Público foi encerrada no Supremo Tribunal Federal com um debate sobre integridade do processo democrático eleitoral.
5: Para STJ, comprador de celular defeituoso não está dispensado automaticamente de aguardar prazo legal para conserto.
4: Bancário chamado de devagarinho, obtém aumento de indenização na Justiça.
5: Boa noite, eu sou o Arthur Filho.
4: E eu sou Walter Lima.
5: A 17ª Jornada Ítalo Hispano-Brasileira de Direito Público foi encerrada nesta quinta-feira no Supremo Tribunal Federal com debate sobre integridade do processo democrático eleitoral e o papel da Justiça Constitucional.
4: O encontro, iniciado ontem, reuniu magistrados, professores e pesquisadores do Brasil, da Itália e da Espanha. Marta Ferreira.
6: A jornada teve como tema resistência democrática e justiça constitucional. Na terceira e última sessão do evento, os debates abordaram a atuação da justiça constitucional para garantir a regularidade das eleições. O diretor do Centro de Estudos Constitucionais do STF, Fernando Facuri Scaff, apresentou o panorama dos acontecimentos posteriores às eleições presidenciais de 2022 e exibiu vídeo institucional sobre os ataques às sedes dos três poderes em 8 de janeiro de 2023. Ele citou as investigações, os processos e os julgamentos decorrentes dos ataques. Segundo Scaff, o cenário político brasileiro continua marcado por disputas intensas e críticas ao Supremo e ao sistema de justiça.
5: STJ entende que comprador de celular defeituoso não está dispensado automaticamente de aguardar prazo legal para o conserto.
4: O prazo definido em lei é de até 30 dias para o fornecedor resolver o problema. Fátima Uchoa.
7: A Defensoria Pública do Rio de Janeiro ajuizou ação civil pública contra as operadoras Claro, Oi, Tim e Vivo, alegando que o celular é produto essencial e por isso seria abusiva a prática dos fornecedores de não disponibilizar o direito imediato à troca, à devolução do valor pago ou ao abatimento do preço. Mas o Tribunal de Justiça Estadual discordou. No voto condutor do julgamento pelo STJ, o ministro Ricardo Vilas Boas Cueva observou que, em regra, só após os 30 dias é que a lei garante ao consumidor uma dessas três opções. E embora o celular seja importante na vida cotidiana, cabe ao juiz analisar cada caso se o aparelho é essencial para a pessoa, a ponto de serem dispensados os 30 dias.
5: Um bancário que era alvo frequente de apelidos e brincadeiras ofensivas por causa de uma doença relacionada ao trabalho vai receber uma indenização maior por danos morais.
4: A decisão é da terceira turma do Tribunal Superior do Trabalho, Samanta Flor.
8: O bancário foi diagnosticado com LER-DORT, doença que afetava os movimentos e dificultava que ele realizasse algumas tarefas. O trabalhador passou a ser alvo frequente de comentários e brincadeiras ofensivas entre os colegas. Para a terceira turma do TST, além da repetição das ofensas, houve omissão da empresa em impedir a situação. Por isso, a corte elevou a indenização por danos morais de 10 mil para 20 mil reais.
5: Tribunal Superior Eleitoral celebra Pacto Nacional pela Paz e Tolerância nas eleições 2026.
4: Acordo busca promover diálogo, segurança, pluralismo e fortalecimento da democracia no pleito de outubro. Fábio Ruas.
9: O pacto foi firmado nesta quinta-feira com instituições da sociedade civil e organizações religiosas. O objetivo é fortalecer a democracia, promover a convivência pacífica e contribuir para a realização de eleições livres, seguras e legítimas. Na abertura do evento, o presidente do TSE, Ministro

0: Márcio Nunes Marques disse que o tribunal dá um passo que transcende o calendário eleitoral por um propósito comum de fortalecer a democracia brasileira e reafirmar um de seus pilares constitucionais, o pluralismo político. Ele disse também que é necessário construirmos um ambiente em que ninguém tenha medo de votar, de manifestar opinião, de participar da vida pública ou de defender as próprias convicções.
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1: A você uma boa noite.
2: E até amanhã.
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4: Está no ar o Jornal do Senado.
5: Eu sou Paula Groba.
6: E eu sou Humberto Pinheiro.
5: E estes são os destaques de hoje do Jornal do Senado, que começa agora.
6: Aprovada a MP da taxa das blusinhas, que zera imposto sobre compras internacionais de até $50.
5: Congresso aprova medida para acelerar fila de benefícios do INSS.
6: Senado aprova a criação de Universidade Federal da Fronteira Norte.
5: Boa noite.
6: Boa noite.
5: O Senado confirmou o fim da taxa das blusinhas, que é o imposto nas compras internacionais de até $50.
6: A medida ainda determina a realização de avaliações periódicas sobre os impactos da desoneração fiscal. E mais, o texto ainda prevê isenção de impostos para medicamentos de doenças raras que não tenham similar no Brasil. Repórter Márcio Maturana.
7: Agora é definitivo. Compras internacionais de até $50, cerca de R$250, não pagam mais o imposto de importação, que era de 20%. A senadora Leila Barros, do PDT do Distrito Federal, foi a relatora na comissão mista da medida provisória.
8: Enquanto o viajante que se desloca ao exterior já goza de isenções de tributos federais sob a bagagem no valor de $1,000, a família de baixa renda que não viaja não dispõe desse mesmo canal desonerado. A única forma de disposição desse extrato social para adquirir produtos importados de pequeno valor é pela remessa internacional.
7: Nas compras de até $3,000, as alíquotas da importação serão reduzidas de 60% para 30%. Uma das mudanças é a isenção de impostos para medicamentos de doenças raras que não tenham similar no Brasil. Outras são a adoção de medidas para a venda de produtos ilegais e a realização de avaliações periódicas sobre os impactos da desoneração. O primeiro em 3 meses e os seguintes em intervalos de no máximo 6 meses, como explicou Leila Barros.
9: A gente atendeu em parte a maior preocupação do setor, que é a avaliação, dando essa autonomia ao Ministério da Fazenda, a avaliação de 6 meses e também passar pelo Executivo a avaliação do Congresso Nacional anualmente.
7: O imposto sobre importações de até $50 ganhou o apelido de taxa das blusinhas, mas existia para qualquer tipo de produto, como eletrônicos ou cosméticos, em compras internacionais que ficaram populares em sites e aplicativos de celular. Já a cobrança do ICMS continua igual para compras de qualquer valor, porque a alíquota desse imposto é definida pelos estados.
5: E o Senado enviou para a sanção presidencial a prorrogação até 2030 de incentivos fiscais a programas de atenção à saúde oncológica e de pessoas com deficiência.
6: Com a medida, empresas poderão continuar direcionando parte de seus impostos para financiar projetos de entidades sem fins lucrativos que atuam na prevenção, no diagnóstico e no tratamento. Repórter Pedro Pincer.
10: O projeto altera o funcionamento do Programa Nacional de Apoio à Atenção Oncológica e do Programa Nacional de Apoio à Atenção da Saúde da Pessoa com Deficiência. O texto prorroga até o ano calendário de 2031 a possibilidade de dedução do imposto de renda para doações destinadas aos dois programas. Com a medida, empresas empresas poderão continuar direcionando parte dos seus impostos para financiar projetos de entidades sem fins lucrativos que atuam na prevenção, diagnóstico e tratamento de doenças oncológicas, bem como em serviços de reabilitação e tecnologias assistivas. A relatora, senadora Mara Gabrilli, do PSD de São Paulo, ressaltou que a aprovação não vai significar aumento de despesas.
11: Não há no texto ampliação de percentuais de dedução, criação de novos benefícios ou majoração de despesa orçamentária direta. Os limites e condições para usufruto do benefício permanecem inalterados, de modo que a renovação do incentivo não implica aumento de renúncia fiscal em termos percentuais, mas apenas a manutenção do regime vigente por mais um ciclo.
10: O texto também atualiza a legislação para incluir o termo correto transtorno do espectro autista e adequa as referências às normas de certificação de entidades beneficentes.
5: A fila de benefícios do INSS é um dos principais desafios da Previdência. Para reduzir a espera de quem precisa de uma resposta sobre aposentadorias, auxílios e outros benefícios, o Congresso aprovou uma medida provisória que amplia a força-tarefa do INSS e da Perícia Médica Federal.
6: A medida reforça as equipes do órgão e da Perícia Médica Federal com o objetivo de acelerar a análise dos pedidos que estão há mais de 30 dias na fila. Repórter Rodrigo Rezende.
12: O Congresso aprovou a medida provisória que ampliou a força-tarefa do INSS e da Perícia Médica Federal com o objetivo de diminuir a fila de cidadãos que aguardam benefícios previdenciários. A ideia da MP é dar celeridade à análise dos pedidos, principalmente para aqueles que estão aguardando há mais de 30 dias na fila. A relatora, senadora Zenaide Maia, do PSD do Rio Grande do Norte, destaca que desde a edição da MP, os resultados já são significativos.
13: Os resultados alcançados em 2026, evidenciou a efetividade do programa. Entre janeiro e junho, o número de processos pendentes de análise ou de perícia médica inicial caiu de 2,7 milhões para 1,7 milhão. A redução foi ainda mais expressiva nos processos com tempo de espera superior a 45 dias, que passaram de 1,7 milhão para apenas 557 mil.
12: Como não houve modificação por deputados e senadores no conteúdo da MP enviada pelo Poder Executivo, o texto será agora promulgado pelo Congresso.
5: Atos de crueldade contra animais poderão estar entre as hipóteses que autorizam a aplicação de medidas socioeducativas de internação para crianças e adolescentes.
6: Projeto com essa determinação teve a votação concluída na Comissão de Constituição e Justiça e deve seguir diretamente para análise da Câmara dos Deputados. Repórter Bruno Lourenço.
14: O projeto de lei inclui ações contra animais praticadas com crueldade extrema ou com potencial concreto de causar lesão grave ou morte como nova hipótese de internação para menores de idade. A proposta também aumenta penas para maus-tratos contra animais em geral. A relatora, senadora Leila Barros, do PDT do Distrito Federal, defendeu maior cuidado com os animais.
8: A vedação à crueldade, ela constitui fundamento central do direito animal brasileiro e confere proteção aos animais individualmente considerados. Essa proteção constitucional também se relaciona à dignidade da pessoa humana na medida em que a submissão de animais à crueldade degrada os próprios valores éticos que devem orientar as ações humanas e a atuação estatal.
14: O texto ainda aumenta a punição em casos que envolvam tortura, abuso sexual ou transmissão das agressões pela internet.
5: E avançou no Senado a criação de um serviço de telefone nacional gratuito para encaminhar denúncias de maus-tratos a animais. A proposta assegura o direito ao anonimato dos denunciantes.
6: O projeto define como maus-tratos atos de crueldade, abandono, agressão, mutilação, falta de alimentação e cuidados, além de trabalho excessivo ou inadequado. O abandono também é considerado maus-tratos. A matéria seguiu para análise do plenário em regime de urgência.
5: O Senado aprovou o projeto do Executivo que cria a Universidade Federal da Fronteira Norte.
6: A nova instituição herdará a estrutura, os estudantes, servidores e professores atualmente vinculados ao campus Oiapoque da Universidade Federal do Amapá. Repórter Alexandre Campos.
15: A população do extremo norte do Amapá, que vive no município do Oiapoque e imediações, contará com uma nova instituição de ensino superior. Isso porque o Senado aprovou nesta quinta-feira o projeto do Executivo que cria a Universidade Federal da Fronteira Norte a partir do desmembramento da Universidade Federal do Amapá. Em julho, um projeto semelhante havia sido analisado pelos senadores. No entanto, a proposta foi vetada pelo governo por ter sido apresentada por parlamentar e não pelo Poder Executivo, como manda a Constituição. Representante do Amapá, o presidente do Senado, Davi Alcolumbre, destacou a importância estratégica da Universidade Federal da Fronteira Norte.
16: É fundamental termos a condição de formarmos capacidade intelectual na academia, na universidade, no conhecimento, nessa nova perspectiva das riquezas da exploração do petróleo e das riquezas que o petróleo pode proporcionar para o Brasil e vai proporcionar para a Amazônia, de conhecimento, de inteligência, e a universidade, só ela é capaz de gerar todas essas perspectivas.
15: Além da oferta de vagas em cursos de graduação e pós-graduação, a nova instituição também atuará em pesquisa e extensão e buscará promover o desenvolvimento regional. O projeto segue para a sanção presidencial.
6: Com edição de Paulo Groba e trabalhos técnicos de Eliseu Caires, o Jornal do Senado fica por aqui. Acompanhe agora as notícias da Câmara dos Deputados. Boa noite.
5: Boa noite e até amanhã.
3: Jornal Câmara dos Deputados. Plenário da Câmara zera imposto sobre importações de até 50 dólares.
17: Câmara confirma Brasil em acordos de proteção à mulher no trabalho.
3: Deputados aprovam Plano Nacional de Cultura para a próxima década.
17: Boa noite. A Câmara aprovou o Plano Nacional de Cultura para os próximos 10 anos. O repórter Antônio Vital tem os detalhes da proposta.
18: A Câmara dos Deputados aprovou o projeto do governo que institui o Plano Nacional de Cultura para os próximos 10 anos. A proposta estabelece princípios, diretrizes, eixos estratégicos e mecanismos de gestão para orientar as políticas culturais do país. Entre os princípios das políticas públicas voltadas para o setor estão o respeito à diversidade cultural, a valorização dos trabalhadores e a garantia de direitos, como o acesso universal à cultura, a liberdade de expressão e a preservação do patrimônio imaterial. Entre os eixos estratégicos estão financiamento descentralizado, a redução das desigualdades regionais no acesso aos recursos, a presença das artes e da cultura nos currículos escolares e a proteção de culturas tradicionais, indígenas e de matriz africana. Outro eixo é a proteção de direitos autorais no ambiente digital, principalmente em função do uso de ferramentas de inteligência artificial. Cada eixo apresenta objetivos que servirão de base para a elaboração de metas específicas, ainda a ser definidas. O texto também prevê mecanismos de monitoramento do alcance dessas metas, tanto pelo governo federal quanto por estados e municípios. A proposta foi enviada pelo governo ao Congresso no ano passado, a partir de debates da 4ª Conferência Nacional de Cultura e consultas abertas ao público pela plataforma Brasil Participativo, com mais de 85 mil acessos. O relator da proposta, deputado Pedro Czai, do PT de Santa Catarina, acrescentou outros pontos ao projeto, como a prorrogação até 2028 do prazo para que estados e municípios façam a adesão ao Sistema Nacional de Cultura ou criem seus próprios fundos de cultura como condição para receberem recursos da Política Nacional Aldir Blanc de Fomento à Cultura. Esse prazo hoje termina no ano que vem. Pedro Czai disse que os objetivos, diretrizes e eixos estratégicos do Plano Nacional de Cultura contam com fontes de recursos e incentivos fiscais já existentes, mas ele anunciou que o governo vai elaborar um projeto para aumentar as fontes de financiamento para o setor.
19: As ações estratégicas e os indicadores serão democraticamente construídos com estados e municípios do Brasil. Isso para deixar claro, diferente do Plano Nacional de Educação, nós fizemos metas, definimos financiamento, definimos PIB, etc. Neste ponto, em relação ao financiamento, nós vamos apresentar um outro projeto para discutir novas formas de financiamento da cultura brasileira.
18: O projeto cria um colegiado para gerir o Plano Nacional de Cultura, com representantes do Ministério da Cultura, do Conselho Nacional de Política Cultural e dos órgãos gestores dos estados e municípios. A aprovação do Plano Nacional de Cultura para os próximos 10 anos foi acompanhada no plenário pela ministra da Cultura, Margarete Menezes, e foi comemorada pela bancada do governo. A deputada Jandira Fegali, do PCdoB do Rio de Janeiro, destacou a importância da cultura para o país.
20: Cultura é economia, é trabalho, é disputa, é compreender o Brasil profundo, é entender o que ele é capaz, de que forma a gente faz a integração civilizatória de toda a sociedade na sua diversidade. Não há nenhuma luta de resistência e luta por independência que a cultura não tenha sido um fator fundamental. E no momento que tenta nos recolonizar, aprovar esse plano é um instrumento de resistência.
18: O projeto que institui o Plano Nacional de Cultura para os próximos 10 anos foi enviado para análise do Senado. Da Rádio Câmara de Brasília, Antônio Vital.
21: Saúde. Rosiana Sarney, do MDB do Maranhão, quer obrigar o SUS a encaminhar pacientes com câncer para hospitais privados quando os prazos legais para diagnóstico ou início do tratamento não forem cumpridos. A medida também prevê encaminhamento preventivo quando o atendimento público estiver prestes a estourar o prazo.
17: Rosiana Sarney afirma que a proposta dá efetividade aos prazos já previstos para o atendimento oncológico. Pelo texto, o paciente deverá ser comunicado do encaminhamento, terá transporte garantido quando necessário e continuará acompanhado pela rede pública durante todo o tratamento.
21: Previdência. Beto Preto, do PSD do Paraná, propõe que a remuneração de adolescentes e jovens contratados como aprendizes deixe de entrar no cálculo da renda familiar do Bolsa Família. A medida valeria durante a vigência do contrato de aprendizagem e preservaria os demais critérios do programa.
17: Beto Preto explica que a proposta evita que famílias percam o benefício quando um jovem consegue o primeiro emprego como aprendiz. O deputado afirma ainda que a mudança incentiva a qualificação profissional e reduz a evasão escolar.
21: Trabalho. A Câmara aprovou a adesão do Brasil a dois tratados internacionais sobre trabalho que protegem as mulheres. O repórter Marcelo Lascher traz os detalhes.
22: A Câmara dos Deputados aprovou a adesão do Brasil a dois tratados internacionais sobre direitos dos trabalhadores e, em especial, as mulheres. Um dos textos aprova a adesão do Brasil à Convenção da Organização Internacional do Trabalho, a OIT, com medidas contra violência e assédio no trabalho. A Convenção 190 da OIT é o primeiro tratado internacional a reconhecer o direito de todas as pessoas a um mundo de trabalho livre de violência e assédio. Os países que ratificarem o texto ficam obrigados a adotar medidas para proibir violência e assédio contra trabalhadores e garantir reparação às vítimas e sanções aos autores. A Convenção considera violência e assédio baseados no gênero como práticas inaceitáveis e inclui o assédio sexual como violência praticada contra as pessoas em razão de seu sexo e gênero. Outro trecho estabelece que as medidas previstas na Convenção se aplicam à violência e assédio que ocorrem no trabalho, inclusive durante os deslocamentos do empregado. A adesão do Brasil ao tratado recebeu parecer favorável da relatora, a deputada Benedita da Silva, do PT do Rio de Janeiro, mas foi criticada pelo deputado Kim Kataguiri, do Missão de São Paulo. Segundo ele, os termos que designam o assédio no ambiente de trabalho são vagos e podem encarecer os encargos trabalhistas.
23: Gente, não é à toa que só 30% dos países que integram a OIT concordaram com esse tratado. Nós, mais uma vez, Brasil, América Latina, África, estamos sendo feitos de tonto pela Europa, que vão lá, usam seus 3 votos, cada país lá na OIT, e empurram legislação trabalhista para nós. A gente fica com a legislação mais cara, a gente fica com a legislação mais burocrática.
22: O plenário também aprovou a adesão do Brasil a outra convenção da OIT, esta voltada para promover a igualdade de oportunidade de tratamento para trabalhadores, homens e mulheres, com responsabilidades familiares. Segundo a Convenção, as responsabilidades familiares não podem ser usadas como uma razão para demissão. Os trabalhadores devem ter direito à livre escolha de um emprego, levando em conta suas necessidades com responsabilidades familiares. A deputada Benedita da Silva também ofereceu parecer favorável à adesão do Brasil a esse tratado.
24: A ratificação da Convenção reforça demais as respostas às interrupções de trajetória laboral impostas pelas responsabilidades de cuidado, que reduzem a densidade contributiva das trabalhadoras e comprometem sua cobertura previdenciária na velhice.
22: As propostas que ratificam a adesão do Brasil às duas convenções da Organização Internacional do Trabalho sobre assédio e cuidado seguiram para análise do Senado. Da Rádio Câmara de Brasília, com informações de Antônio Vital, Marcelo Larcher.
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1: Segurança Pública.
17: Silvia Cristina, do PP de Rondônia, defende a aprovação da proposta de emenda à Constituição que reduz a maioridade penal de 18 para 16 anos. A deputada argumenta que a medida pode ajudar a reduzir a violência e responsabilizar jovens envolvidos em crimes graves.
2: Silvia Cristina cita a experiência pessoal com a violência ao lembrar o assassinato do pai e diz que criminosos adultos usam adolescentes para cometer delitos. Para ela, é preciso endurecer as punições para quem participa da destruição de famílias por meio da criminalidade.
4: Se diminuir a maioridade, até porque rapaz e meninas, aos 16 anos, eles já votam, já casam, já sabem muito bem, já têm noção do que estão fazendo, a gente diminui essa violência que assola o Brasil. Então, é um fato que causa muita discussão, mas para quem sabe já sofreu na pele o efeito da violência, não pode deixar de ser favorável a algo que a gente sabe que tem que ser mais rigorosa. Nós temos que ser mais rigorosos nas penalidades de quem sabe que está destruindo família.
17: Sargento Faur, do PL do Paraná, apoia a redução da maioridade penal para casos de crimes graves. O parlamentar lembra sua experiência na Polícia Militar para defender punições mais severas a infrações hediondas e de envolvimento com o crime organizado.
9: Muitas vezes fala-se que queremos prender crianças. É mentira. Nós queremos prender menores bandidos. Menores cometem crimes graves transportando drogas químicas, estuprando e matando crianças, matando pessoas para roubar. Precisam ser punidos severamente de acordo com a gravidade dos seus crimes. Comissão especial instalada, já começamos os trabalhos e tive contato com o relator e ele deu a entender que vai fazer uma consulta pública, um plebiscito para que o povo decida finalmente se quer ou não a redução da maioridade penal no Brasil.
2: Na opinião de Sargento Faur, a revisão da legislação penal responde a uma demanda expressiva da sociedade por mais segurança. O deputado garante que a maioria dos integrantes da comissão especial é favorável à proposta.
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1: Justiça.
17: Acácio Favacho, do MDB do Amapá, é autor de proposta que consegue gratuidade da justiça a pessoas que recorram ao judiciário para obter atendimento de saúde do poder público ou de planos privados. Pela matéria, o benefício poderá ser concedido antes da análise da situação financeira do paciente.
2: A gratuidade abrange ações sobre medicamentos, tratamentos, cirurgias, internações e outros recursos relacionados à saúde. Acácio Favacho avalia que a medida facilita o acesso à justiça em situações nas quais os gastos médicos podem comprometer a renda do paciente.
1: Política.
17: Vinícius Gurgel, do PL do Amapá, apoia projeto que impede condomínios e proprietários de proibir o funcionamento de sedes partidárias em imóveis comerciais. De acordo com a proposta, a regra vale desde que sejam respeitadas normas de segurança, acessibilidade e vizinhança.
21: Vinícius Gurgel considera que a medida protege a liberdade de organização dos partidos políticos. O texto torna nulas cláusulas que imponham esse tipo de restrição e prevê que o prejudicado solicite a reparação por eventuais danos. A matéria está no Senado após a aprovação da Câmara.
1: Desenvolvimento Regional.
17: Altineu Cortes, do PL do Rio de Janeiro, defende um regime especial para acelerar obras de reconstrução em cidades atingidas por eventos climáticos extremos. Ele explica que a proposta simplifica licitações, reduz prazos administrativos e prioriza a recuperação da infraestrutura.
21: Na visão de Altineu Cortes, é preciso agilizar as ações de reconstrução e prevenção em estados e municípios em situação de calamidade pública. Para ele, o Estado precisa garantir socorro rápido e eficiente às populações afetadas por desastres naturais.
17: Paulo Litro, do União do Paraná, apresentou o projeto que reforça as regras de segurança para a abertura de comportas de barragens. A proposta do parlamentar determina que a liberação da água seja feita de forma gradual, conforme o volume de chuvas e o nível dos reservatórios.
21: Paulo Litro também propõe a instalação de sistemas de alerta para moradores de áreas próximas às barragens. O texto, que atualmente tramita na Comissão de Integração Nacional, prevê ainda a divulgação dos planos de abertura das comportas para reduzir riscos de inundações.
1: Votação.
17: Deputados aprovam medida que isenta de imposto compras internacionais de no máximo 50 dólares. Repórter Antônio Vital tem mais informações sobre a chamada taxa das blusinhas.
18: A Câmara dos Deputados aprovou medida provisória que isenta do imposto de importação as compras internacionais de até 50 dólares, conhecida como taxa das blusinhas. A medida provisória, aprovada faltando 5 dias para perder a validade, já está em vigor desde maio, quando foi publicada. Até então, as compras de até 50 dólares pagavam taxa de 20%. O texto também zera a alíquota de importação para medicamentos destinados a doenças raras que não tenham similar nacional. Estabelece ainda a taxação de 30% para as compras entre 50 e 3 mil dólares, com a possibilidade de o governo impor limites para os produtos mais caros. Além disso, obriga as plataformas de comércio eletrônico a adotarem mecanismos contra fraudes, como preços fictícios abaixo dos preços reais e fracionamento das compras de modo a evitar a taxação. O descumprimento sujeita as empresas a multas, suspensão de atividades e até proibição de operar no país. O texto final cria ainda um sistema de avaliação periódica sobre os impactos da isenção, com dados sobre os impactos da medida sobre os empregos, a arrecadação e o comércio. Os relatórios devem considerar especialmente setores considerados mais atingidos pela concorrência de produtos importados, como de roupas, calçados, brinquedos e cosméticos. Deputados da oposição criticaram a proposta e disseram que o fim da taxação sobre os produtos importados prejudica a indústria e o varejo nacionais. Foi o que disse o deputado Gilson Marques, do Novo de Santa Catarina.
7: O empreendedor brasileiro, aquele que paga DARF, que paga Selic a 15%, que contrata e pagar um imposto caríssimo, tem que concorrer com o exterior. A China, por exemplo, que tem regra trabalhista análogo à escravidão, que se diz, entra no solo brasileiro sem nada de imposto.
18: Já deputados da base do governo disseram que eventual prejuízo a comerciantes e fabricantes brasileiros será compensado com a entrada em vigor da reforma tributária no ano que vem, o que vai acabar com o imposto cumulativo sobre os produtos. O deputado Reginaldo Lopes, do PT de Minas Gerais, disse que a medida beneficia quem não pode fazer compras pessoalmente no exterior.
8: É fundamental para aquelas pessoas de menor poder econômico, que não têm condição de fazer viagens internacionais, como os 16 milhões de brasileiros assim fazem e têm o direito à isenção até 2 mil dólares.
18: Já o presidente da Câmara, Hugo Mota, disse que a medida beneficia também aqueles empreendedores que dependem de compras no exterior para seu comércio. Ele disse que a Câmara está atenta ao impacto da isenção no setor de varejo.
10: Sabemos que existem preocupações da indústria e do varejo em relação a essa medida. E a Câmara dos Deputados não dará as costas a essas preocupações. A Câmara continuará dialogando com o setor produtivo, buscando conciliar a proteção do poder de compra das famílias, sem deixar de olhar para a competitividade da indústria e a força do varejo nacional.
18: A medida provisória que isenta do imposto de importação as compras internacionais de até 50 dólares seguiu para análise do Senado. Da Rádio Câmara de Brasília, Antônio Vital.
21: Logo em seguida, a aprovação da MP na Câmara, o Senado retomou sessão própria com a inclusão do tema na pauta de votações.
1: Economia.
17: Mauro Benevides Filho, do União do Ceará, é autor de proposta que obriga o Banco Central a enviar ao Congresso as informações solicitadas por deputados e senadores. Ele explica que a medida visa dar mais transparência à relação entre a instituição e o Poder Legislativo.
11: Restabelecer a obrigatoriedade do Banco Central prestar informações ao Congresso Nacional, tanto à Câmara quanto ao Senado, de qualquer informação que o Congresso deseje. Por exemplo, eu quero pedir informação não só do Brasil, quero pedir informação quanto é a taxa de juros lá da Suíça. O Banco Central tem isso e terá que informar para a gente poder fazer uma avaliação da atuação do Banco Central, que eu acho que o Banco Central hoje privilegia muito o sistema financeiro, com taxas de juros muito elevadas, em detrimento da iniciativa privada, das famílias, das pessoas, e nós temos, portanto, que acabar com isso.
21: Mauro Benevides Filho avalia que a fiscalização do Congresso pode ampliar a responsabilidade do Banco Central na definição da política monetária do país. Ele avalia que a taxa de juros atual representa um custo adicional de pelo menos 300 bilhões de reais por ano.
17: Kleber Verde, do MDB do Maranhão, apresentou o projeto que altera o sistema de consórcios para garantir novos direitos aos participantes desistentes e excluídos. O deputado propõe regras para a devolução de valores, limita multas e veda a cobrança de taxa de administração após a saída do grupo.
21: Kleber Verde acrescenta que o texto prevê o envio de saldos não resgatados ao Banco Central para, segundo ele, facilitar o resgate do dinheiro. Na opinião do parlamentar, a medida busca dar mais transparência e equilíbrio à relação entre clientes e administradoras.
17: Termina agora o Jornal Câmara dos Deputados, produzido pela Rádio Câmara, com trabalhos técnicos de Everson Urani e apresentação de José Carlos Andrade e Márcio Aquilissardi. Uma boa noite para você.
21: Ótima noite. A Voz do Brasil está de volta amanhã.
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15: Eldorado Mais, 10h33.

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1: Eldorado Mais, 11:28.
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6: Eldorado Mais, 11:31.

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1: Eldorado Mais, meia-noite e 59 minutos.
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1: Eldorado Mais, 1 hora e 1 minuto.

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1: Eldorado Mais, 2:02.
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1: 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Eldorado Mais, 2:04.

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1: Eldorado Mais, 3 horas.
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1: Eldorado Mais, 3 horas e 2 minutos.

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1: Eldorado Mais, 3 horas e 56 minutos.
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1: 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Eldorado Mais, 3 horas e 58 minutos.

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1: Eldorado Mais, 5 horas.
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1: 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Eldorado Mais, 5 horas e 1 minuto.

0: Big Boys Don't Cry.
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1: Eldorado Mais, 5 horas e 58 minutos.
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1: Olá, muito bom dia, sextou. Hoje é sexta-feira, primeira sexta-feira do mês de setembro, dia 4 do ano de 2026. São 7 horas e 34 minutos e em Criciúma o dia começa marcando 14 graus nos termômetros. Muito obrigada pela sua sintonia nessa manhã. Eu sou Alana Calisto, fico com você até o meio-dia aqui na manhã. Daí Eldorado Mais, na 89.5 FM, Rádio Eldorado Mais, feita para você, uma empresa do Grupo Salvaro. Está no ar a edição desta sexta-feira do Manhã Eldorado Mais. E vamos começar do jeito que a gente gosta, com música boa, informação e aqueles sons que fazem parte da nossa vida. Para abrir, essa edição tem Bruno Mars com Just the Way You Are. Bom dia!

0: Eldorado Mais, feita para você, 7 horas e 55 minutos. Fechamos uma sequência musical nessa manhã de sexta-feira com o DJ brasileiro Alok. Por incrível que pareça, esse é o nome real dele, viu? Ele é mineiro e nasceu aqui no país, né? Em Goiânia, ele nasceu, na verdade. E é brasileiro e tem esse nome mesmo. O nome dele é Alok, registrado no cartório. Fechamos então com o DJ brasileiro Alok, com Ocean. Boa música e informação na sua manhã aqui na 89.5.
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0: Uma ação de conscientização sobre os riscos do uso do celular ao volante acontece nesta sexta-feira em Laguna. A iniciativa é realizada pela Via Costeira, em parceria com a Polícia Rodoviária Federal. A proposta é alertar motoristas sobre os perigos de utilizar o celular durante a direção e reforçar a importância de manter a atenção na estrada. A atividade ocorre ao longo de toda essa sexta-feira. CDs e discos de vinil que por muito tempo pareciam destinados apenas aos colecionadores, agora estão ganhando uma nova função. Também viraram ferramentas de marketing. O crescimento dos formatos físicos abre espaço para edições especiais, produtos exclusivos, parcerias entre artistas e marcas, experiências em lojas de música. Nos Estados Unidos, por exemplo, a receita com CDs cresceu quase 59% no primeiro semestre deste ano. Já o vinil registra o 19º ano consecutivo de crescimento mundial. Mais do que voltar às prateleiras, os formatos físicos estão ajudando marcas a transformar música em experiência.
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0: Eldorado Mais, 7 horas e 58 minutos.
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Eldorado Mais, feita para você, 8 horas e 3 minutos, uma ótima manhã de sexta-feira para você que sintonizou seu rádio aqui na 89.5 FM e também a você que nos acompanha pela internet, seja por meio do nosso site ou através do nosso aplicativo. Eu sou a Alana Calisto, te faço companhia até o meio-dia, trazendo para você o melhor da música mundial, informação leve e relevante. Eu sigo com você até o meio-dia. Agora, nós vamos ouvir uma música que foi lançada em janeiro de 2024. Ela rapidamente ganhou público, alcançou segundo lugar na Billboard Hot 100 e viralizou nas redes sociais com mais de 200 milhões de visualizações. Na voz do cantor e compositor norte-americano Benson Boone, você ouve agora Beautiful Things. Bom dia.

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0: Eldorado Mais, feita para você, 8 horas e 24 minutos. Uma lembrança dos anos 80, quando música, dança e sentimento caminhavam juntos. Você acabou de ouvir na 89.5 The Miracle of Love, com o Eurythmics. A letra dessa música fala das dores que o amor pode causar, mas também de sua capacidade de curar, de transformar e trazer esperança. Porque mesmo depois de sofrer, sempre pode existir espaço para um novo começo.
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0: O comércio de Criciúma terá horário estendido neste sábado, com mais uma edição do Sábado Mais. A iniciativa amplia o tempo de atendimento das lojas e, na região central, a Praça Nereu Ramos terá espaço kids para as famílias. E quem ainda não completou o álbum também haverá ponto de troca e vendas de figurinhas. A participação no horário estendido é opcional, então a orientação é conferir diretamente com cada estabelecimento os horários de funcionamento. Fred Mercury está de volta ao Wembley, pelo menos em uma gigantesca obra de arte criada para marcar o que seria o aniversário de 80 anos do cantor neste sábado. O mural I Am Mr. Mercury, do artista britânico Frank Stiles, ocupa os 58 degraus da escadaria espanhola e tem cerca de 9 metros de altura. O detalhe mais curioso é o efeito de perspectiva. De um ponto específico, os fragmentos de cores se encaixam e revelam o rosto de Fred. A homenagem ficará exposta gratuitamente até dezembro.
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Eldorado Mais, feita para você, 8 horas e 32 minutos. Uma ótima manhã de sexta-feira para você. Final de semana já batendo na porta aí, primeiro final de semana do mês de setembro de 2026. Eu sou a Alana Calisto, te faço companhia por aqui até o meio-dia. E agora a gente vai ouvir uma banda de rock alternativo americana que fez muito sucesso nos anos 90, liderada pela vocalista Linda Perry. O nome do grupo surgiu de uma forma irônica, já que na época da formação, as integrantes não pintavam o cabelo de loiro, como era o padrão estético de muitas artistas pop e rock daquela época. Então, você vai ouvir agora na programação o grupo Four Non Blondes. What's up? Bom dia!

0: Eldorado Mais, feita para você, 8 horas e 55 minutos. Fechamos mais um bloco do Manhã Eldorado Mais desta sexta-feira com a participação da belíssima voz da cantora Adele.
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0: Florianópolis aparece entre as 10 cidades brasileiras com mais de 500 mil habitantes que tiveram os melhores resultados em qualidade de vida em 2026. A capital catarinense ficou na 8ª posição. O levantamento considera 100 indicadores relacionados à saúde, à educação, renda, habitação, mobilidade, saneamento e meio ambiente, entre outros aspectos. Brasília liderou a lista, seguida por Curitiba e São Paulo. O estudo analisou os 5.570 municípios brasileiros. O Simple Minds anunciou ontem o lançamento de Sacrosanct, novo álbum de estúdio da banda escocesa, previsto para o dia 29 de janeiro de 2027. Bigger Boys foi lançado como o primeiro single do projeto e revisita as raízes pós-punk. O grupo também anunciou a The V Tour 2027, turnê que celebra seus 50 anos de carreira e passará por arenas de todo mundo.
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0: Em Criciúma, 15 graus.
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6: Pegue sua cobertinha, prepare algumas guloseimas e aninhe-se no sofá, pois a nossa dica de série para maratonar dessa vez é Cangaço Novo. Com sua primeira temporada lançada em 2023 e a segunda agora, em 2026, seu enredo acelerado conta sobre a vida de Ubaldo, um ex-militar que mora em São Paulo e que desvenda suas origens no sertão brasileiro, mais precisamente no Ceará, onde descobre que tem uma herança abastada e duas irmãs, Dinorá e Dilvânia. Ao confrontar sua própria história, ele percebe que o pai biológico que não conheceu era o famoso e lendário Amaro Vaqueiro, uma espécie de Robin Hood, um justiceiro da região que roubava dos ricos para dar aos pobres. As irmãs tentam manter viva a memória do pai, mas é na chegada de Ubaldo que a população vê esperança de um novo líder, e mesmo contrariado, ele acaba cedendo e entrando para a gangue que assalta bancos, atuando como um cangaceiro da atualidade e levando o legado da família Vaqueiro adiante. Super recomendo assistir a série Cangaço Novo, disponível na Prime Video.
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Eldorado Mais, feita para você, 9:02, manhã de sexta-feira, 4 de setembro de 2026. Eu sou a Alana Calisto, a sua companhia matinal por aqui na 89.5 FM. Eu sigo com você todas as manhãs, trazendo o que há de melhor no mundo da música. E por falar em boa música, agora eu te convido a voltar comigo a 1979 para ouvir o sucesso de Sailing na voz de Christopher Cross. Bom dia! Música.

0: Eldorado Mais, feita para você, 9 horas e 25 minutos. Fechamos mais uma seleção musical na sua manhã de sexta-feira com a participação de Corinne Bailey com Put Your Records On.
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0: A sexta-feira começa com céu nublado e temperaturas mais amenas em Criciúma e região, depois do calor dos últimos dias. A passagem de uma frente fria provoca essa mudança no tempo. Em Criciúma, a mínima ficou entre 14 e 15 graus e a máxima deve chegar a 18 a 20 graus. Apesar da nebulosidade, não há previsão de chuva significativa nesta sexta-feira. Para o fim de semana, a tendência é de bastante nebulosidade no sábado, com possibilidade de uma garoa bem fraca ali próximo ao meio-dia. No domingo, o tempo melhora, mas as temperaturas caem ainda mais. E na segunda-feira, que é feriado, o frio ganha força, com mínima próxima dos 4 graus na região.
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0: Eldorado Mais, feita para você, 9 horas e 31 minutos, a sintonia que transforma o seu ritmo e eleva a frequência no seu dial, aqui na 89.5. Prepare o seu ambiente, porque vem aí uma das interpretações mais sofisticadas da música internacional. Ela foi lançada no ano 2000. E essa produção impecável, composta por Diane Warren e produzida por David Foster, uniu a música latina ao R&B e explodiu no Brasil como tema inesquecível dos personagens Capitu e Fred na novela Laços de Família, da TV Globo. A voz aveludada e inconfundível de Toni Braxton invade a nossa programação com o clássico Spanish Guitar. Bom dia!
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0: Eldorado Mais, feita para você, 9 horas e 54 minutos, nacionais e internacionais, embalando a sua manhã de sexta-feira, aqui na 89.5 FM. E agora eu trago para você informações do mercado financeiro.
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0: O dólar exibia variações modestas ante o real nesta manhã de sexta-feira, com os investidores digerindo a nova pesquisa eleitoral do Datafolha e à espera da divulgação dos dados do mercado de trabalho norte-americano. No início da sessão, o dólar à vista subia 0,16% a R$ 5,11. Na B3, o contrato de dólar futuro para outubro, atualmente o mais líquido no mercado brasileiro, avançava 0,19% aos R$ 5,14. Diante deste cenário, o dólar turismo em Criciúma está sendo vendido hoje a R$ 5,49.
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0: Eldorado Mais, 9 horas e 56 minutos.
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6: Você já percebeu que depois de uma noite mal dormida fica com mais vontade de comer? Isso não é impressão. O sono influencia diretamente os hormônios que regulam a fome e a saciedade. Quando dormimos pouco e com baixa qualidade, o organismo tende a aumentar a fome e diminuir a sensação de estar satisfeito. Além disso, nosso cérebro passa a buscar alimentos para conseguir energia rápida. Por isso, cuidar do sono também faz parte de uma alimentação mais saudável. Antes de pensar apenas no prato, vale perguntar como está a qualidade do seu sono.
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1: Olá, muito bom dia. Manhã de sexta-feira, primeira sexta-feira do mês. Hoje é dia 4 de setembro de 2026. São 10 horas em ponto e Criciúma registra 16 graus nesta manhã. Eu sou a Lana Calisto, te acompanho até o meio-dia aqui na 89.5 FM, Rádio Eldorado Mais, feita para você. Uma empresa do Grupo Salvaro. Informação, cultura, entretenimento, música e, claro, a sua participação fazendo parte da nossa programação. Envie sua mensagem para o nosso WhatsApp 489-9101-5292 e também já nos acompanhe em nossas redes sociais. Você encontra Eldorado Mais no Facebook, no TikTok, no Instagram, no YouTube, onde você pode ver e rever as nossas entrevistas. E no Instagram, inclusive, tem sorteio por lá, viu? 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Para começar essa edição, Alicia Keys, No One.
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0: Eldorado Mais, feita para você, 10 horas e 24 minutos. O melhor dos dois mundos, nacionais e internacionais, você ouve aqui na 89.5 FM, uma empresa do Grupo Salvaro. Finalizamos esse bloco voltando a 2003 com Stereophonics, Maybe Tomorrow.
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0: Chega aos cinemas Minha Melhor Amiga, nova comédia estrelada por Ingrid Guimarães e Mônica Martelli. O filme já estreia fazendo história. São 1.531 telas em 436 cidades brasileiras. A maior abertura de um filme nacional até hoje. Dirigido por Suzana Garcia, o longa acompanha duas amigas que viajam para Portugal depois que as filhas embarcam para um intercâmbio. A produção reúne novamente a diretora de sucessos como Minha Vida em Marte e Minha Mãe é uma Peça 3, com duas das principais referências da comédia brasileira. Ella Langley já está no topo das paradas por mais de 20 semanas, com a canção Choosing Texas, se tornando a primeira canção não natalina a alcançar tal feito na Billboard Hot 100. A canção transforma uma desilusão amorosa em uma história sobre perder alguém para o charme texano.
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Eldorado Mais, feita para você, 10 horas e 30 minutos. Estamos de volta com a seleção musical que une o passado e o presente com as melhores músicas. E você ouve agora uma canção lançada em 1981 e que é considerada por muitos, incluindo a Forbes, como uma das maiores músicas da história. Ela acumula mais de 2,7 bilhões de streamings no Spotify, tem 18 certificados de platina e carrega uma mensagem positiva, te dizendo para não deixar de acreditar. No ar da 89.5, você ouve agora Journey, Don't Stop Believin'.

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1: O nosso Drops Clássicos desta sexta-feira. Você vai precisar ligar o som no volume máximo para abrir o fim de semana com o maior hino de comemoração da história da música. O clássico Celebration, do lendário grupo Kool & The Gang. Lançado em 1980 no álbum Celebrate, a canção nasceu inspirada em versos do Alcorão e na ideia de celebrar as conquistas e a vida com alegria. O ritmo contagiante da funk disco dominou o mundo, alcançando o primeiro lugar da Billboard Hot 100 em 1981 e transformando-se na trilha sonora oficial de festas, de vitórias esportivas e momentos inesquecíveis em todo o planeta. Incluída no Hall da Fama do Grammy, a faixa continua unindo gerações na pista de dança. 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
2: Em Criciúma, 16 graus.
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4: Quando falamos em polinização, quase sempre pensamos nas abelhas. Mas você sabia que existe uma enorme variedade de animais que também ajudam as plantas a se reproduzirem? Borboletas, mariposas, besouros, beija-flores, morcegos e até alguns pequenos mamíferos podem transportar pólen de uma flor para outra. E esse processo é fundamental para a reprodução de muitas plantas e também está diretamente relacionado à produção de alimentos. Frutas, sementes e diversos produtos agrícolas dependem em maior ou menor grau da ração de polinizadores, e cada grupo possui uma função diferente. As abelhas visitam flores em busca de néctar e pólen. Os beija-flores são importantes para plantas com flores adaptadas à polinização por aves. Já alguns morcegos visitam flores durante a noite e podem transportar pólen por grandes distâncias. Por isso, proteger os polinizadores significa também proteger a vegetação nativa e a produção de alimentos. Uma maneira simples de ajudar é cultivar plantas que ofereçam flores em diferentes épocas do ano, sem o uso indiscriminado de agrotóxicos, e preservar áreas naturais. Então, a próxima vez que você observar um inseto visitando uma flor, lembre-se, ele pode estar realizando um trabalho essencial para a natureza e para a nossa alimentação. São pequenas escolhas que fazem bem para você e para o meio ambiente, um lugar que é nosso.
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1: Olá, muito bom dia para você que está sintonizado na 89.5 FM. Eu sou a Alana Calisto e está no ar o Eldorado Mais Entrevista. Dentro do Conexão Eldorado Mais, tiramos esse momento para um bate-papo leve com convidados sobre assuntos relevantes para o seu dia a dia. A tecnologia facilita a nossa vida todos os dias, mas junto com a praticidade, vem também novos riscos, golpes, vazamento de dados, invasões e crimes virtuais estão cada vez mais sofisticados. E muita gente ainda acredita que isso acontece somente com os outros. Mas, para falar sobre cibersegurança, inteligência artificial e os cuidados necessários no mundo digital, eu recebo hoje Alexandre Sabino, profissional da área de tecnologia da informação e CEO da Valenview, empresa focada em soluções inteligentes, automação e tecnologia para negócios. Alexandre, muito bom dia, seja muito bem-vindo.
2: Bom dia, Lana, tudo bem? Bom dia, ouvintes.
1: Tudo certo. Bom, muita gente... Todo mundo ligado na internet, né, Alexandre, hoje em dia. A cibersegurança deixou, então, de ser algo só para grandes empresas, né?
2: Foi-se o tempo, né?
1: Foi-se.
2: Hoje em dia, todo mundo com WhatsApp na mão, todo dia, pessoal, comunicação 24 horas. O celular, hoje, as pessoas estão utilizando em média de 25 horas por dia, né?
1: É.
2: E isso abre bastante as brechas de segurança, as invasões e
1: sim,
2: tudo mais.
1: Sim, com certeza. E por que as pessoas caem tão facilmente em fraudes?
2: Um pouco, ou a grande maioria, é por questão emocional, né? É a engenharia reversa. Porque as pessoas chegam nessa questão, começa com a urgência, a escassez, e a hora que a pessoa vê, ela foi, aquele momentinho, sabe? Esqueci de respirar um minuto, na hora que foi, já clicou no link, já leu o QR Code que não era para ler, já fez o Pix que não era para fazer.
1: E quais são os golpes mais frequentes atualmente?
2: Hoje, a maioria dos golpes que tem é no WhatsApp, né? É ali que mora tudo. É aquele parente distante que apareceu que ninguém conhece, o carro que quebrou que não sei aonde, é o famoso golpe do filho e da filha que está fora. Pai, me faz um empréstimo, pai, me faz um Pix para mim. E naquela urgência que a pessoa tem ali, que é fácil descobrir quando é o golpe, né? Mas é...
1: Sim.
2: Quando começou a ter aquela muita urgência. Pai, preciso desse Pix agora, é urgente, por favor, me ajuda. Pode se preparar que isso aí é um golpe que está engatilhado aí.
1: E realmente, eu recebi um advogado também, da OAB aqui de Criciúma, falando sobre o falso golpe do advogado. As pessoas estão usando fotos das outras pessoas para se passar e conseguir isso. Então, ele mencionou também esse senso de urgência. Geralmente, quando vem com esse senso de urgência, é golpe.
2: Sim. E tem também, né, que hoje em dia, tudo favorece para o golpista, né? Tudo favorece para isso. Os dados são abertos, são públicos, né? Por exemplo, dados de justiça. Se tu quer contar um processo hoje, o nome da pessoa ou um CPF no site do TJ, tu consegue. Tendo isso em mãos, tu consegue saber a vida do cara praticamente inteira, né?
1: Sim.
2: E isso fica fácil. Vai ali, liga para a pessoa, olha, saiu aquele processo seu, mas eu preciso que você faça um Pix hoje na minha conta. Tem que ser agora, senão... E eles fazem uma abordagem tão grande que eles não deixam você pensar e falar assim, tá, me dá 5 minutinhos, então, para te ligar para alguém, né? Eles começam a fazer aquela... rodear aquele emocional.
1: Sim.
2: Para que você vê, se você não está atento, você vai cair.
1: Esses cybercriminosos aí, eles estão cada vez mais inteligentes, né? Eles estão cada vez mais aprimorando mais os golpes. Porque aí, alguns golpes mais comuns já ficam na cara. Pessoal, oh, esse aqui é o golpe. Mas tem alguns que não, que realmente...
2: É, e tem falando em golpe, né? Tem aqueles golpes invisíveis que a gente não percebe. Tem um caso, por exemplo, de uma cliente minha, que ela me ligou: Alexandre, bloquearam o meu Instagram e meu Facebook. Me clonaram, me roubaram, não tenho mais acesso a ele. Tá, vamos descobrir o que tá acontecendo, né? Resumindo a história, quando a gente foi ver, foi uma funcionária dela que saiu da empresa, que ela tinha as senhas dela toda, trocou a senha dela.
1: Nossa.
2: Então a gente fala assim, ah, o golpe é só lá fora, é só o criminoso. Não, você tá atento com quem tem os seus dados, você tá atento com quem tá tendo as suas senhas, com quem tu compartilha esses dados, né? que a gente nunca espera.
1: É, realmente, né? E a maioria das pessoas, ela negligencia muito a segurança básica na internet, né? Existem muitos programas que podem fazer esse bloqueio, talvez proteger o computador, o celular, enfim.
2: Sim, existe. Tem várias soluções, né? Mas o mais básico, assim, né, Alana, que eu até brinco, nós temos um sistema que a gente faz a implantação e coloca aquela senha padrão para 1, 2, 3.
1: Tá.
2: Eu não vou falar o resto, porque vai ser a senha padrão 1, 2, 3, que a senha já fala o que tem que fazer. A gente tá a direção, ó, por favor, altera sua senha. Primeiro acesso, altera sua senha. Uhum. As pessoas não colocam uma senha nova. E a hora que vai ver, passou 3, 4, 5 meses, vai ver aquela senha simplesinha, 1, 2, 3, que a pessoa tá logando, sabe?
1: Uhum, sim.
2: E a mesma coisa nas casas, por exemplo, né? A maioria dos roteadores que nós temos hoje em casa, a senha padrão de acessar eles com a administração é aquele admin. Admin 123.
1: Ah, meu Deus.
2: As câmeras de segurança que nós temos em casa, 90% delas estão com as senhas admin. Ou nossa, senha em branco.
1: Então... Não, e que perigo, né? As câmeras, né? Qualquer pessoa pode ver as câmeras. Nossa, tem que ser muito...
2: Qualquer acesso via IP, né, que você fizer hoje, você consegue acessar uma câmera.
1: Uhum, sim.
2: Isso tá com a senha básica.
1: Eu já assisti, inclusive, programas, Alexandre, que a pessoa invadiu o notebook da pessoa, do usuário, e conseguiu ter acesso da pessoa em momentos íntimos, trocando de roupa, enfim. E depois passou a chantagear essa pessoa com essas imagens. Isso é muito comum de acontecer?
2: Sim, sim. E tem golpes muito grandes em cima disso também, né? Que é o golpe da namorada virtual. Não sei se já ouviu falar desse.
1: Já ouvi.
2: Que o criminoso vai e coloca... Ah, você tá conversando com minha filha de menor, agora eu quero te chantagear, sabe?
1: Uhum.
2: E as pessoas caem porque...
1: Sim.
2: Novamente, né? Uma certa ganância ali, né?
1: Uhum.
2: E nessa questão das câmeras, por exemplo, tem um site. Eu não vou saber agora de cabeça qual é.
1: Tá.
2: Mas você acessa... Pode colocar no Google, site com câmeras abertas. Ele vai te trazer câmeras abertas do Brasil inteiro. Todos os lugares que você imaginar que tem uma câmera que não tem senha, tu vai ter. E olhando esse site, tu vê casas, tu vê quartos, coisas assim nesse nível, sabe?
1: Nossa, Não, muito perigoso.
2: Exato.
1: Muito perigoso. Senha fraca ainda, você mencionou ali do admin, do 1, 2, 3, né? Ainda é um dos principais problemas, né? Tanto que tem sites que falam, não, você precisa de uma letra maiúscula, outra minúscula, números, caracteres, né? Geralmente fazem isso.
2: Exatamente. Tu pegar, por exemplo, e-mails... A gente fazer uma pesquisa aqui na mesa agora, né?
1: Uhum.
2: Olha a senha de cada um dos e-mails. Ou é só senha padrão que tu usa em todos os lugares,
1: uhum.
2: que tu vai ver, perder uma senha, perdeu tudo, né? Ou é aquela senha simplesinha pra ti não esquecer. Porque com esse aceleramento digital, nós também estamos mais esquecidos das coisas.
1: Sim.
2: Ou tem aquele clássico, né? Ah, as minhas senhas são todas difíceis. Tá, e tá salvo onde? Tá salvo no bloco de notas.
1: Não, eu ia falar isso também, porque muitas vezes as pessoas acabam usando realmente a mesma senha pelo fato da memória mesmo, né? E como fazer, então, para ter várias senhas, né, diferentes, seguras e não precisar anotar a senha num bloquinho de notas?
2: Tem aplicativos hoje, né, que esses são os cofres de senhas.
1: Tá, que legal.
2: Aí você consegue colocar todas as senhas naquele cofre e quando vai logar, tu acessa ele e ele faz o gerenciamento das senhas para você.
1: Ah, legal.
2: Ele é um aplicativo mais seguro, ele tá todo preparado para esse tipo de situação.
1: E usa, quem tem ali o Face ID também é bem legal. O que, que você acha?
2: Sim, sim. Embora eu tava vendo ontem, até por sinal, né? O pessoal pegou os iPhones, eles fazem uma ligação de fora, colocam o iPhone perto da máquina de cartão, com uma ligação, os caras conseguem pegar o seu iPhone com uma flecha que pegaram ali para fazer uma transação de compra.
1: Nossa.
2: Não tá longe, tá longe tudo, mas eles conseguiram isso. Então, assim, é funcional, vale a pena, mas só que tem que tomar cuidado, tem que ter redundância, tem que ter a duplicação de dois fatores na senha, sabe? Tudo isso ajuda a evitar bastante a situação.
1: Com o avanço da tecnologia também, a cibersegurança também acabou avançando junto, né? Isso é muito importante, ter esse suporte ali para ficar seguro.
2: Sim, e inclusive, né, o pessoal fala muito em inteligência artificial hoje, né? Que para cibersegurança ela ajudou bastante. Ela tem inteligências que elas estão o tempo inteiro validando portas para ver se aquilo ali está certo ou não. Porém, também para os cyber hackers também ajudou bastante, né? Daí entra os deepfakes, as vozes, tudo mais.
1: E as redes sociais também agora virou aí uma vitrine da vida das pessoas, né? As pessoas compartilham tudo ali nas redes sociais. Isso pode a pessoa pode estar correndo um risco fazendo isso também, né?
2: Eu tenho aquela máxima, né? Quanto mais você compartilha sua vida, mais informação você dá pro inimigo.
1: É, exatamente. Porque, inclusive, agora as pessoas estão usando um truque, né? Entre aspas, que é... Ah, eu vou... Principalmente os famosos, eu vou num lugar. Só que só vai postar que está naquele lugar horas depois que a pessoa já está em casa, em segurança. Porque realmente pode acontecer muitas coisas. A gente vê vários casos famosos aí de pessoas que foram vistas nas ruas e aconteceu, enfim, fatalidades, né? É, os criminosos, eles usam essas informações públicas também para aplicar golpes?
2: Sim, quer ver? Teve uma pesquisa nos Estados Unidos.
1: Tá.
2: E foi da seguinte forma. O pessoal tava entrando no cinema.
1: Tá.
2: Aí, na entrada do cinema, tinha um pessoal ali, me passa seu nome, telefone, pra gente fazer uma pesquisa depois, se você gostou desse filme, não gostou e tal, tal. E fez aquela pesquisa, que pegou contato, nome do pai, nome da mãe, tudo naquela pesquisinha ali, entrada do cinema. Aí, entrou no cinema, tem aquela máxima, desliga o celular. Eu coloco no silencioso. Aí, o que esse pessoal fez? Pegou, ligou pra todo mundo que tava naquela lista, pros pais, contatos. Olha, estamos com seu filho. Estão sequestrando ele, tal. Tu pode ligar que ele não vai atender.
1: Gente.
2: E a maioria do pessoal, vamos trazer isso pra realidade, a maioria do pessoal entrou no cinema, tira uma foto. Chegando agora pra assistir um filme, seus dados estão públicos, estão abertos. Vai cair aquilo na mão de uma pessoa errada.
1: Que perigo. Tem muita coisa, né? Eles sempre vão achar uma brechinha ali pra fazer. Inclusive, os jogos online, né? Que estão bastante em evidência aí. Saiu uma pesquisa recentemente mostrando que as plataformas de jogos, elas podem ser usadas como ferramentas de cybercrimes. Isso realmente existe?
2: Muito, muito.
1: Nossa.
2: Por exemplo, o Discord, né? Ali tu entra, fala o que quer, como quer, não tem uma moderação, não tem controle. Então tu não sabe com quem está conversando.
1: Sim.
2: É muitos avatares falsos ali, que a hora que a gente vai ver, a pessoa não é nada daquilo que a gente imaginava no final, né?
1: E crianças e adolescentes acabam ficando mais vulneráveis nesse cenário, né?
2: Sim, porque primeiro falta aquela questão de conversa em casa, né? Hoje em dia, os pais não têm mais tempo para os filhos.
1: É.
2: Aí eu acho que eles vão conseguir esse apoio. Vão lá nas redes sociais, nesses fóruns de game que já estão ali já em função daquilo, para que veja, passou e...
1: E quando as pessoas, criadores de sites mesmo, né? É como que eles conseguem... oferecer um site em segurança mesmo para aquele cliente?
2: Tem várias técnicas que são utilizadas para evitar esses tipos de situações, né? Se eu vou tentar ler nomes aqui, vai ficar muito técnico, muito chata a conversa. Mas são algumas técnicas que nós utilizamos, que é justamente para blindar isso. Mas quando a gente fala em tecnologia, nada é 100% eficaz. Então, é sempre assim, a máxima atenção do usuário é melhor, sabe? Se tu entrou no site, percebeu que ele não tem um selo de site certificado, que é aquele HTTPS, que tem aparece cantinho, selinho verde ali, suspeita daquilo. Se tu entrou no site, ele já deu assim, seu site tá com falha de segurança, suspeita disso, sabe? Porque hoje em dia estão muito cronando. Eu vi um exemplo de um site que o pessoal fez, que era o... Não sei se eu vou poder falar aqui, mas tudo
1: pode
2: bem.
1: Falar.
2: É globo.com.
1: Tá.
2: Só que eles mudaram uma letra.
1: Nossa.
2: E era uma letra bem boba, assim, sabe? Aí, a hora que a pessoa entrava, o site é igual, basicamente igual, só que não percebia. Aí, eles compartilham aquilo via link, a pessoa clica no link, cai no site e não percebeu. Então, observa bem a URL, veja se está certinha, sabe? São os detalhes que a gente precisa ter, né? Se tem um antivírus bom instalado no seu celular, no seu computador, que ele vai te alertar sobre isso.
1: Sim.
2: Ah, mas eu uso um antivírus de graça. Funciona? Quando vale a pena tu pagar R$9 por ano. Tem uns antivírus aí que custa R$15 por ano. Então vale a pena tu pagar um pouquinho e ter uma segurança a mais, sabe? Que vai te favorecer, vai te ajudar nisso.
1: Até porque a gente tem de tudo no celular, né?
2: Exato.
1: Tem de tudo, tem aplicativo de banco, aplicativo de tudo, enfim. Então é bom sempre ter essa segurança aí, o máximo que você conseguir. Inclusive, você falou aí desses sites clonados, tem muitos sites de vendas mesmo, que tem, de compras online, né? Que tem sites clonados, Magazine Luiza, Casas Bahia, já foi clonado, mudava só uma letrinha. E daí, igual você falou, o site é igual. A pessoa finalizava a compra, mas era golpe.
2: E com o avanço da inteligência artificial, para te desenvolver um site esse, igualzinho, replicado, tu desenvolve em 15 minutos.
1: Nossa.
2: Tu pega ali, copia um site, faz igualzinho aqui, em 15 minutos o site está pronto. Se você não está atento, a esses detalhezinhos, você vai cair no golpe.
1: Uhum. Inclusive, hoje já existem até golpes com voz clonada, né?
2: Sim.
1: Eles ligam só para captar a voz da pessoa ali e depois aplicam golpes com a voz, né?
2: É, na verdade, não precisa nem ligar mais, né?
1: Ah, é?
2: Tu tem um vídeo seu público, a sua voz está disponível.
1: Gente, não copie minha voz, por favor.
2: É, e tem até umas dicas para isso, tá? Que eles chamam de deepfake, né? Ah, se tu perceber que sua voz, em algum momento, ela ficou robótica, é uma voz que foi copiada. Ou se tu percebeu, por exemplo, assim, né, no áudio, que a pessoa às vezes tem um vício de linguagem e não rolou aquele vício ali, é um áudio copiado.
1: Sim.
2: Igualmente, por exemplo, quando copia um rosto da pessoa também.
1: Uhum.
2: Não sei se você já viu, mas é possível copiar um rosto, colocar uma imagem e aquela pessoa está passeando pelo mundo, né? Se aquele rosto começou a gravar, ou aquela derretida que tá, sabe,
1: uhum,
2: assim?
1: Sim.
2: É algo que não é natural. Então,
1: nossa,
2: é algo copiado. E tem a outra questão também, né? Que quando é vídeo, é observar a piscada da pessoa, observar o jeito, se ela tá, uhum, sorrindo, não tá, como que ela está, porque aquilo ali tudo revela se é algo artificial ou não.
1: Inclusive, eu lembrei agora, a gente falando da voz, uma vez mandaram uma mensagem para mim, bem aleatório no meio da entrevista, mas eu achei legal contar. Mandaram uma mensagem para minha mãe, falando, ai, mãe, eu tô aqui em áudio. A minha mãe falou assim, a minha filha não tem voz assim, a voz da minha filha é grossa. E tipo assim, eles nem se deram o trabalho de tentar copiar minha voz, saber como que é a minha voz, só colocaram uma voz ali.
2: Sim, tentaram. É porque aí vocês fazem a engenharia social reversa, né? O que que eles fazem? Eles ligam pra pessoa, assusta a pessoa. Olha, uhum, estou com sua filha sequestrada. A pessoa já perdeu o senso de direção.
1: É.
2: O que que eu vou fazer agora?
1: Sim.
2: Aí qualquer um gritando lá, mamãe, mamãe, me ajuda. Bom, tu vai... Até tu desconfiar da situação, vai longe. Teve um caso que aconteceu comigo também. Estava saindo de um trabalho, uma reunião que era bem estressante.
1: Uhum.
2: Eu recebi uma ligação, um comentário no WhatsApp. Preciso falar contigo urgente. E tinha me ligado 3 vezes. Um número que eu não conhecia, um número de fora... Aí, oi, pode falar. A pessoa me ligou. Olha, você está fazendo tal, tal coisa, que está indo contra a nossa facção, e tal. Estamos indo agora para te matar na sua casa.
1: Nossa.
2: Então, vocês estão indo aonde? Na minha casa. Falei, então pode vir, então. Eu morava em apartamento.
1: Ah.
2: Entende? Então, são meu microfone ficou mudo para mim.
1: Não,
2: são detalhes que...
1: Funcionado.
2: É, que eu não vi. São detalhes que às vezes a gente... pega num golpe que a gente não percebe, sabe?
1: Uhum. É isso que... Então, para diferenciar, né? Se é real ou manipulado, é bom prestar atenção nos detalhes, né? Essa fica a dica aí, prestar atenção muito nos detalhes para realmente não cair em nenhum golpe, né? E muitas empresas ainda enxergam essa segurança digital como gasto e não como investimento?
2: Se eu falar para você que em Criciúma... Eu chutando aqui o balde, né? Chutando o balde da barra. Mas em Criciúma tem empresas que não investem em segurança.
1: Ai,
2: e não é poucas,
1: perigo,
2: tá? São muitas, muitas empresas. Principalmente as empresas menores. Porque, isso não vai acontecer comigo.
1: Uhum.
2: Só que com o avanço da tecnologia, com o avanço do uso de celular e tudo mais, não tem mais essa de empresa, vou pegar uma empresa grande pra dar um golpe. Qualquer, uhum, uma é qualquer uma. Tem os vírus, por exemplo, que eles sequestram todos os dados da sua empresa. Inclusive, aconteceu com um monte de empresários aqui na região há um tempo atrás, que sequestra todos os dados da sua empresa, você tem que pagar para eles liberarem. Aí você não tem um backup, você não tem uma garantia. Claro que vai ver.
1: Esses, então, são os maiores golpes aí que as empresas podem sofrer.
2: Exato. Tem muito golpe do boleto falso também, né?
1: Tá.
2: Que eu, particularmente, eu recebo no mínimo 50 por dia, que é de guia, de INSS, guia não sei do que, lá que vai ver é o linkzinho, uhum, o arroba falso ali.
1: Sim, e hoje, independente, como você mencionou ali, independente do tamanho da empresa, segurança digital tem que ser algo inegociável.
2: Tem que ser negociável. A gente tava falando há pouco, né, sobre, uhum, a segurança para pessoa física, né, que,
1: sim,
2: tem que tomar os cuidados. Se a pessoa física, que teoricamente ela seria menos visível para um golpista, tu imagina uma empresa, sabe?
1: Exato.
2: E as pessoas estão deixando portas abertas, literalmente, para que entrem e façam o que querem.
1: Uhum.
2: E para a empresa, a gente fala, né, por exemplo, uma rede de visitante.
1: Tá.
2: Entrou um visitante na sua empresa ali, com o celularzinho na mão.
1: Uhum.
2: Se ela não está separada, se ela não está bem dimensionada, a pessoa tem acesso a todos os dados que estão acontecendo ali dentro. Em segundos, ela consegue... pegar tudo.
1: E infelizmente, a gente já está nos encaminhando aí para o final da nossa entrevista. Quais os cuidados básicos, então, de uma maneira geral, que todo mundo deve começar a ter hoje mesmo?
2: Ter senha de dois fatores. Senhas fortes, né? Que tenha caracteres especiais, letras maiúsculas, minúsculas, números e tudo mais que tem direito. Não ter uma senha só para tudo, que isso aí, se perder uma senha, vai para todas, né? Ter um aplicativo deste cofre de senha muito bom. E tomar cuidado com os deepfakes da vida. Atenar a voz, ver se a pessoa, como está a sensação do rosto, ver se o vídeo aqui está realmente coerente ou não. E não dar seus dados abertos para qualquer um, em qualquer lugar que você vê.
1: E esse senso de urgência também dificilmente vai existir. Se alguém pede, eu preciso urgente do dinheiro, dificilmente.
2: Exatamente, porque se a pessoa precisa... Uma dica bem legal, criem frases na família, principalmente grupo de famílias, né?
1: Legal.
2: Quando alguém pedir, qual que é a frase de segurança nossa, sabe? Não falar dessa forma, mas para que a gente sabe que tem uma frase de segurança, né?
1: Sim.
2: Ou perguntar algo muito pessoal. Ô, Alana, aquele negócio que aconteceu tal, tu resolveu aquilo? Sabe? Porque daí a pessoa vai saber que aquilo ali é realmente ou não falso, né? E não cai em senso de urgência. Quando começou o senso de urgência... Começa a desconfiar.
1: Interessante isso também, de deixar aí uma frase, uma palavra de segurança aí com as famílias. Muito legal, inclusive para mães e pais aí de adolescentes que, né, eles não têm tanta noção assim de segurança e tudo mais. Então é bem legal ter essa dica aí da
2: frase de segurança.
1: Da frase de segurança. E o que fazer caso a pessoa perceba que caiu em um golpe?
2: Abrir um boletim de ocorrência e chorar. Dependendo do golpe, né? Por exemplo, se foi um golpe nas suas redes sociais, Facebook, Instagram, WhatsApp, no site do Facebook tu tem um canal de suporte, que eu não vou falar que eles toda a vida estão mudando, eles fazem regra do jogo, né? Mas tem um canal de suporte que você pode reivindicar suas contas. Eles vão pedir seus dados, vão pedir um monte de coisa lá de informação. 80% das vezes você consegue recuperar. Mas os golpistas estão tão rápidos que eles pegam sua conta, criam a autenticação de dois fatores, troca seu e-mail, troca as informações lá. E pra gente, se você for muito rápido, consegue. Mas boletim de ocorrência sempre, né? Não pode faltar, porque nunca sabe o que vão fazer com isso.
1: Sim. Inclusive, o advogado que eu mencionei anteriormente, quando ele veio aqui, ele falou que se caso a pessoa cair nesse golpe, chegar a fazer o Pix, é muito difícil de encontrar aquele criminoso. Porque eles são estrategistas demais. O dinheiro vai se dividindo em várias contas e é muito difícil encontrar. Então, é ficar atento aos detalhes, né?
2: Até o Banco Central, ele mudou essa regra agora do Pix, né? Faz pouco tempo, que eles conseguem bloquear os vestígios, né? Se caindo em conta, ele vai bloqueando. Mas tu não vai conseguir recuperar aquilo tão fácil.
1: Você acredita que no futuro a segurança digital será tão importante quanto trancar a porta de casa?
2: Tem gente que toma com a porta aberta, né?
1: Fica aí até... ficando com duplo sentido, né? Porque realmente, tanto a porta de casa quanto aí o celular e tudo mais. Né?
2: Eu tava conversando semana retrasada, com o pai de uma amiguinha da minha filha. E ele falou, rapaz, se eu falar pra ti que aqui eu me sinto tão seguro em Criciúma, que eu esqueço o meu carro aberto quase todas as noites. Então, assim, né? Se a gente para pensar, se o carro tá aberto, imagina como que a segurança digital está acontecendo na casa dele.
1: Exatamente. E então, antes da entrevista, o Alexandre me mandou um vídeo. Qual que é o maior inimigo da cibersegurança?
2: Barbaridade, vou apanhar hoje.
1: É o usuário, gente. O maior perigo é o usuário. Então, gente, você que está aí, todos nós estamos ligados na tecnologia, usamos diariamente, como o Alexandre falou, 25 horas por dia, muitas vezes. Então, vamos ficar atentos aos detalhes, investir na segurança dos seus aparelhos, das suas contas, da sua equipe, da sua empresa, enfim. Segurança independente é uma coisa assim que deve ter, porque os golpistas estão realmente cada vez mais inteligentes aí, têm acesso a muitas coisas. Alexandre, muito obrigada pela sua participação. Passou muito rápido, quero te agradecer. E vou deixar o microfone aberto para você divulgar suas redes sociais, fica à vontade.
2: Só posso dar mais uma dica?
1: Claro, com
2: tem
1: certeza.
2: Tem uma dica que é de ouro. Contas de banco, essas coisas, tudo, tenha tudo no celular que ele não tenha acesso à internet 24 horas. Deixa um celular separado em casa.
1: Legal.
2: Porque mesmo que alguém faça alguma ação para invadir seu celular, os seus dados mais importantes estão fora.
1: Uau,
2: então,
1: legal.
2: Essa dica de ouro.
1: Boa.
2: E para quem quiser me acompanhar, tem o Instagram, eu sou Alexandre Sabino. Pode ficar à vontade lá, me perguntar o que quiser. E tem o Instagram da empresa também, que é Valenview Oficial.
1: Perfeito. Muito obrigada novamente pela sua participação. Bom final de semana. E quem sabe você volta aí para a gente continuar falando, porque isso aqui tem bastante assunto, né?
2: Pode contar comigo.
1: Obrigadão. Bom, gente, chegamos ao fim do Eldorado Mais Entrevista de hoje. Você segue com Conexão Eldorado Mais e nós vamos ouvir um artista que foi escolhido pelo Alexandre. Ô, Richard, toca Raul.
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Eldorado Mais, feita para você, 11 horas e 35 minutos, sexta-feira, 4 de setembro de 2026, abrindo a última sequência agora do nosso Conexão Eldorado Mais, trazemos Os Garotos de Liverpool, gravada em 1963. Essa faixa que você ouve agora é uma verdadeira explosão do rock and roll e ficou eternizada no cinema na célebre cena do filme Curtindo a Vida Adoidado. Para lavar a alma e começar o fim de

0: Eldorado Mais, feita para você, 11 horas e 56 minutos. Chegamos ao fim de mais uma manhã e nós ouvimos aqui, fechando essa edição do Conexão Eldorado Mais, um sucesso dos anos 2000, Jojo com Too Little Too Late. Muito obrigada pela sua companhia, pela sua sintonia, por fazer parte da nossa sexta-feira. Eu sou Alana Calisto, desejo a você um excelente final de semana com muito descanso, momentos especiais e muita música boa, claro. A programação continua por aqui e amanhã eu volto a partir das 8 horas com o Eldorado Mais Weekend. Um abraço, um ótimo final de semana, então até amanhã. Eldorado Mais, feita pra você. Tchau, tchau.
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0: Eldorado Mais, 11 horas e 57 minutos.
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5: Você já passou por uma área alagada e pensou que aquele lugar não tinha muita utilidade? Pois é, mas sabe que os banhados estão entre os ambientes mais importantes para o equilíbrio da água e da biodiversidade. Essas áreas funcionam como verdadeiras esponjas naturais. Durante períodos de chuva, conseguem armazenar parte da água, reduzindo a velocidade do escoamento e ajudando a diminuir o risco de enchentes. Em períodos mais secos, a água armazenada pode contribuir para manter a umidade do ambiente e alimentar cursos d'água. Além disso, banhados servem de abrigo, alimentação e reprodução para muitas espécies de aves, anfíbios, peixes, insetos e plantas. Então, o problema é que esses ambientes são frequentemente drenados ou aterrados para dar lugar a estradas, loteamentos e atividades agrícolas. Quando destruímos um banhado, não perdemos apenas uma área alagada, perdemos infraestrutura natural que ajudava a controlar a água e sustentava uma grande diversidade de espécies. Por isso, conservar áreas úmidas também é uma forma de prevenção contra as enchentes e de proteção dos recursos hídricos, principalmente nas épocas de eventos extremos. Às vezes, aquilo que parece ser um terreno sem utilidade é justamente uma das estruturas naturais mais importantes da paisagem. Então, são pequenas escolhas que fazem bem para você e para o meio ambiente, um lugar que é nosso.
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1: Boa tarde, está no ar a sua Tarde Eldorado Mais desta sexta-feira, dia 4 de setembro, véspera de feriadão por aí. Eu sou Natália Chaves, vamos juntos com uma tarde repleta de boa música e informações para você ficar por dentro de tudo. Nos acompanhe também no arroba Eldorado Mais, no Instagram e no YouTube. E vamos logo começar a boa música da tarde com Twad Swims, que abre o nosso bloco nesta sexta-feira.
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2: O Detento é mais um livro de suspense psicológico repleto de reviravoltas, publicado em 2025 pela prestigiada Freida McFadden. Dessa vez, a história aborda a vida de Brooke, uma enfermeira e mãe solteira que consegue emprego em uma prisão de segurança máxima, aonde ninguém mais quer trabalhar. Lá, ela recebe regras claras da diretoria sobre não se envolver com nenhum dos detentos. No entanto, no passado, ela já se envolveu com um deles, Shane, seu ex-namorado de 11 anos atrás. Ele cometeu um crime e foi condenado por assassinato, sendo que ela foi a principal testemunha de acusação contra ele. Apesar dessa ligação importante, ela é mantida no trabalho, pois não há outros enfermeiros candidatos à vaga. A trama discorre num ritmo acelerado, mesclando episódios do presente com a época da juventude deles, desvendando segredos obscuros dos dois. Com reveses eletrizantes, essa é mais uma história com o jeito peculiar da autora de mostrar que nem tudo é o que parece estar diante dos nossos olhos. Super recomendo a leitura do livro O Detento.
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0: Olá, muito boa tarde para você, nosso ouvinte aqui da 89.5 Eldorado Mais, feita para você. Sexta-feira, dia 4 de setembro, 3 horas, 1 minuto, feriadinho à vista por aí, né? Segunda-feira, então muita gente vai ter um feriadão. E olha só, chegou a hora do nosso Eldorado Mais entrevista, então, desta sexta-feira. E hoje tem estreia por aqui, eu já vou contar tudo. Primeiro, te lembrando, nosso ouvinte, que você pode nos ouvir aqui pela 89.5 na rádio e também interagir com a gente ao vivo, nos ver, nos ouvir, engajar, compartilhar perguntas pelo nosso canal do YouTube, @eldoradomais, o mesmo usuário do Instagram. É só ir ali que você já vai estar conectado. Aproveite, ative as notificações, interaja com a gente por aqui. Tem novidade chegando, então, deixa eu te contar o que, que começa hoje aqui. É o Eldorado Mais Nostalgia, um quadro que a gente vai relembrar músicas, histórias, objetos e comportamentos que marcaram gerações, e a gente vai descobrir por quê e como ainda tem muita coisa do passado que continua presente até hoje. E quem vai me fazer companhia nesse quadro, eu, Natália Chaves, é o publicitário, DJ e colecionador Edu Barato. Edu, muito boa tarde. Está pronto para a sua estreia?
1: Boa tarde. Tô prontíssimo e nervosíssimo.
0: Não precisa ficar nervoso. O Edu já esteve com a gente aqui duas vezes, né, Edu? E aí o Edu trouxe essa ideia, né? Ele veio para falar da Feira do Rolo, que você falou que você não teve nenhuma ideia nova, mas foi você que implementou aqui em Criciúma a Feira do Rolo. É. Inclusive, domingo já tem a próxima, depois a gente fala, para não confundir os ouvintes, né? E depois já teve o Brechosaço também. Então, o Edu é essa personalidade que gosta de música, de estar garimpando, de estar nessa busca por comportamentos. Você dá aula sobre isso também, né? Então, eu queria que você falasse um pouquinho mais de você nesse início, para o nosso ouvinte te entender e te conhecer mais, Edu.
1: Não, tu não tinha me falado dessa parte.
0: Exatamente.
1: Pegou surpresa. Não, foi tudo que tu falou, né? Meu nome é Eduardo, eu sou publicitário, coleciono disco de vinil. Na verdade, todo isso de brechó e garimpo e tudo veio do disco, né? Procurando disco, ia nos lugares pra procurar disco, e comecei a achar muitas outras coisas. Já tinha o costume de frequentar antes, mas não de dar tanto valor, assim, ao garimpo das coisas usadas e tal, né? E aí surgiu esse movimento inteiro aí. Mas sou publicitário, sou DJ, como tu falou. A gente tem um projeto de discotecagem de música brasileira no vinil. Eu e o Felipe Canarec também, que foi tu, o Canarec deu aula, não?
0: O Canarec, eu acho que chegou a me dar aula, é? Sim. Eu não lembro, acredito que sim, tá? Foram vários, né, que a gente passou.
1: E aí depois dessa do início da coleção, e até a coleção já bem grandinha, assim, a gente começou a tocar, eu e o Canarec, a gente se conheceu na sala de aula, ele me dava aula, e agora eu tô contando a história do Barato Total.
0: Fica à vontade, que é o Edu Barato ali, que é o DJ, né?
1: É, Edu Barato veio do Barato Total. E aí, conheci o Canarec na sala de aula, ele, eu coleciono disco, não sei o que, beleza. Aí eu tava vindo pra casa, entrei no elevador, o Canarec entrou no elevador. Aí, tu é meu aqui? Vizinho? Ele, moro aqui, morava em cima do meu apartamento. Aí, tu coleciona disco? Coleciona, eu também coleciono. Ele disse, eu coleciono só música brasileira. Eu falei, eu também só coleciono música brasileira. Aí, então, qualquer hora, aí a gente conheceu a coleção do outro. Aí, um tempo, eu troquei trabalho de fotografia, que eu também faço foto. Troquei trabalho de fotografia por um equipamento alugado por um mês lá em casa. Dois toca-disco e um mixer. E aí, a gente começou a tocar em casa, eu e o Cana. E aí, virou Barato Total, a gente tocou já faz os 3 anos aí da primeira edição, acho.
0: E aí foi quando tu entra pra essa vida do DJ, assim.
1: Foi pra quando entra essa vida do DJ. O Canarec muito mais ocupado que eu, então ele tá mais distante das pistas. Mas volta e meia o Barato Total surge aí, a gente faz um evento.
0: Essa dupla,
1: assim.
0: Vai que vem por aí um, né? Vamos ver. Né? Ô Edu, e aí quando você trouxe essa ideia, que eu queria deixar bem claro, que quem teve a ideia mesmo de trazer esses conteúdos, principalmente voltados para a música, que a nossa rádio, ela é a essência dela, né? Ser uma rádio musical. E você é um super fã de música brasileira, e eu também. E acredito que eu tô muito feliz, porque eu vou aprender muito contigo nesses nossos encontros. Aí eu falei assim, vamos fazer, Edu, mas que nome que a gente vai dar, né? O que vai fazer? E aí você veio com a ideia do Eldorado Mais Nostalgia. Por quê, Edu?
1: Porque eu acho que a nostalgia tem tudo a ver com isso aqui que a gente tá falando, né? Então, a nostalgia Eu pesquisei no Google. Mas
0: é assim, usem as ferramentas que tem, né?
1: Mas é voltar num tempo que na verdade não volta mais. Viver um tempo que não volta mais. Que é diferente de saudade, que é diferente de de saudosismo, né? Nostalgia é a gente tentar viver um tempo que não volta mais.
0: A nostalgia é como se fosse uma saudade gostosa, né?
1: Isso, uma saudade boa.
0: Exato. É. Olha só, já temos participação aqui, ó. Grande abraço pro Edu, parabéns pelo programa. Ayrton Spiller.
1: Olha aí.
0: Já tá famoso, Edu. já venceu na vida.
1: Não, e é literalmente os 15 minutos de fama.
0: É, o Ayrton, obrigado por estar aí na audiência com a gente. E falar em 15 minutos de fama vai ser quinzenal, né? Nosso programa. Exatamente. Aqui nas sextas-feiras. Uhum. E tem tudo a ver, né? De ser na sexta-feira, eu não tinha nem raciocinado que a gente tava numa sexta-feira pré-feriado. Eu acho que já encaixou muito legal
1: uma estreia boa, numa data boa, né?
0: Exato. E a gente tem muitas ideias aí pela frente. Eu espero que... E a gente conta com a audiência pra engajar, pra trazer ideias pra gente.
1: Exatamente.
0: Pra que esse nosso projeto vá indo aí pela frente. Exatamente. Né? E voltando ali na questão nostalgia... Esses dias eu até tava conversando com o João, meu namorado, que ele falou assim, será que a gente já tá velho, que a gente tá só consumindo mais conteúdo antigo? Aí tem essa dúvida também, né? Eu sou... Me peguei dois fins de semana assistindo o Sítio do Pica-Pau Amarelo. Porque foi a minha infância e hoje traz uma paz, não sei, é diferente. E mesmo tu assistindo hoje, é diferente daquela época. Tu ainda consegue aprender alguma coisa, não é um conteúdo banal, sabe? O que você acha disso?
1: Eu acho que não é banal, acho que são ótimos, inclusive, os conteúdos mais antigos. E aí, assim, parece que é saudosismo daí agora, né? O que é antigo é melhor. Mas não, é porque eu acho que era feito para outra mídia, né? Era feito para outro...
0: Era outro ritmo,
1: era um conteúdo que não precisava de grandes estímulos, e não conteúdos mais longos, que prendiam mais atenção.
0: Então, é verdade.
1: Eu acho que lembrar do passado, quando eu era criança era melhor. A manutenção da sobrevivência enquanto criança é muito mais fácil, né?
0: Exato.
1: Muito mais fácil.
0: O Ayrton ainda falou, fala pro Edu que eu ainda vou ter o meu toca-discos. Hoje só tenho discos. Pergunta pra ele se isso é comum.
1: Muitíssimo comum. Eu comecei com os discos primeiro e eu falo pra todo mundo. Comprem discos porque os discos de época estão acabando, cada vez mais raros e caros.
0: Tá.
1: Toca-disco estão fabricando novo a todo momento.
0: É verdade.
1: E toca-disco bom custa na faixa de uns 3 mil reais, então 2,5, 3 mil. E disco com 30 reais tu compra, tá? Então assim, continuem comprando discos, foquem nos discos. Toca-disco...
0: Não, por enquanto. Tá comum, não, então.
1: Claro, tem que encontrar a oportunidade boa, né?
0: Ó, Ayrton, vai ter Feira do Rolo.
1: Feira do Rolo, quem
0: vai
1: sabe.
0: Vai lá, vai que a gente encontra. Diz
1: que eu sei que vai ter. Toca disco, talvez também tenha também.
0: Então, ô Edu, vamos... O que você trouxe hoje pra esse nosso primeiro encontro, pra nossa estreia?
1: Trouxe discos.
0: Olha só, então mostra aí pra gente.
1: Tá, aí eu pensei, a primeira coisa que eu vou mostrar, né? Vou mostrar disco do ano que eu nasci, 1991, eu sou de 91. Então, vou começar com os discos de 91. E aí eu trouxe uma artista que eu adoro.
0: Vamos lá.
1: Marina Lima, opa.
0: Começando com Marina Lima, pra quem está nos acompanhando pelo YouTube, temos uma capa ali, que lindo. De que ano é o...
1: 91.
0: 91.
1: No ano que eu nasci.
0: No ano que tu nasceu, tá?
1: E a faixa que a gente vai ouvir desse álbum é... Eu já chamo agora a faixa?
0: Vamos mostrar os outros primeiro, todos que tu trouxe, tá. Depois a gente chama, pode ser?
1: Claro.
0: Então vamos lá.
1: Tim Maia também, aqui é de 91 também.
0: Olha que capa linda. Sossego, o nome do álbum.
1: Esse disco aqui saiu com duas capas diferentes.
0: Tá.
1: Tem um álbum famoso dele, que é o Disco Club, que é a mesma sequência de faixas.
0: Perfeito. Deixa eu falar o nosso WhatsApp também pro nosso ouvinte, porque o Ayrton achou a gente aqui, mas você também pode interagir pelo 99101-5292. 99101-5292. Mande a sua mensagem pra mim, Natália Chaves, e pro Edu Barato, que agora a gente tá com o Eldorado Mais Nostalgia. Interaja com a gente, falando o que você gosta de ver por aqui. Fale dos discos, né, Edu? Uhum. Mostra aí o que mais você trouxe pra gente.
1: Ainda em 91, Marisa Monte.
0: Ah, esse é meu preferido.
1: Esse aqui é ótimo.
0: E é, pra quem tá vendo, não tá dando pra ver muito pela câmera, né, Edu? Mas ele tem um trabalhado ali na capa do disco, como se fosse um...
1: Ele destaca, né? Tem dois ali que estão destacados, por exemplo.
0: Olha que lindo.
1: Ó, e aí por dentro, ó, essa é legal isso que ele mostrou aqui. Isso que tá por dentro é isso aqui, ó.
0: Olha!
1: A capa fica assim, porque depois isso entra por trás dela, ó.
0: Ah, é por isso Sim. que ela fica assim.
1: Isso aqui entra aqui, e aí essa cor realmente existe no disco normal.
0: De que ano ele é também?
1: 91.
0: 91 também. Esses três primeiros são de 91.
1: Os quatro primeiros são de 91.
0: Tá, qual é
1: a... Pra fechar os quatro, Claudio Zolli, que também Massa. Adoro. E a faixa que vai tocar é uma muito conhecida na voz da Marina Lima, que é a francesa.
0: Vamos botar então?
1: Vamos botar.
0: Qual botamos primeiro?
1: Vamos.
0: Escolhe aí, que o Joel tá de olho aqui. Joel pode, Pereira, nossa
1: ópera. Pode colocar ópera... Marina Lima, é, criança.
0: Vamos ouvir então a faixa que o Edu apresenta pra hoje.

0: Olha só, então essa foi Fugaz de Marina. Não foi Fugaz?
1: Não, foi Criança.
0: Criança, perdão.
1: Fugaz foi a que o.
0: Já errei, viu?
1: Que o. Esqueci o nome dele, irmão. Me deu branco, ele me mandou um WhatsApp aqui.
0: O Ayrton?
1: O Ayrton sugeriu.
0: Que é a clássica dela.
1: Que é uma clássica
0: que
1: dela.
0: Que ele falou, e essa foi Criança. Beleza. Agora vamos ouvir qual aí pra nostalgia desta sexta-feira, agora 3 horas 15 minutos.
1: Vamos ouvir Johnny do Tim Maia.
0: Bora lá então. Tim Maia.

0: Ouvimos então um pouquinho de Johnny, do Tim Maia. Olha só, perguntaram se a gente vai ter Belchior hoje. Hoje ainda não, né?
1: Mas dá pra providenciar.
0: Com certeza, tem que providenciar,
1: claro.
0: Né, Belchior? Fala um pouquinho da capa desse disco que você tinha falado, Edu, se quiser mostrar ali novamente pra quem tá nos acompanhando.
1: Esse aqui do Tim Maia, essa capa aqui, ó, esse disco foi lançado com duas capas.
0: Tá.
1: Então a outra capa é, não sei se dá pra colocar a outra capa ali no...
0: essa aí,
1: no vídeo.
0: Olha.
1: Essa daí, ó. Esse disco saiu nessas duas capas. Essa capa aí, Disco Club, foi mais vendida pra DJ e tal. Mas tem as mesmas faixas. Dos dois lados, o disco é igual.
0: E teve diferença
1: de
0: valores,
1: as músicas são
0: assim.
1: as mesmas. Na época, eu acho que não. Mas hoje em dia, essa capa Disco Club aí vale mais do que essa capa Sossego.
0: Olha só.
1: A mídia tem outro valor.
0: Ela é rara.
1: É mais rara. A gente diz é mais raro, né?
0: Perfeito.
1: Eu não gosto muito da palavra rara, porque... Pra antiguidade, agora tudo é raro, né?
0: É verdade.
1: Ah, eu tenho um botijão de gás antigo, ele é raro. Raridade para colecionadores.
0: O crochê do meu botijão é raro. O vestidinho de crochê.
1: Então é um item mais difícil de encontrar, digamos assim.
0: Perfeito.
1: A capa, aquela capa ali.
0: E agora temos qual artista pra você mostrar aí mais
1: agora,
0: uma vez a capa pra
1: gente?
0: Agora
1: a gente vai pro... Vou... Ah tá, tu quer ver mais capas ou tu quer ouvir mais músicas?
0: Eu quero os dois.
1: Os
0: capas
1: dois.
0: E músicas.
1: A Marisa Monte, que eu já mostrei... Mas peraí, vamos. Primeiro, vamos. Falando em nostalgia, eu tinha medo disso.
0: Nossa,
1: aqui.
0: Nossa, eu teria também, olha
1: eu
0: só,
1: tinha
0: calango.
1: Medo dessa capa, eu não sabia. E ali embaixo da boca dele, que tem uma sombra, que eu descobri só hoje que é sombra, porque na minha cabeça era pintado de vermelho aqui a boca. Léo, tu consegue ver?
0: É verdade.
1: Aqui assim, ó, é a sombra do nariz.
0: E essa é do Skank?
1: Esse é do Skank. Esse disco aqui é de 94, mas eu acho que se fosse assim, pra voltar pra infância, assim, de ouvir, é isso aqui.
0: Ela
1: eu não lembro quem ouviu,
0: né?
1: Acho que era minha família inteira ouvir isso aqui, porque eu lembro que em todas as casas que eu ia tinha esse CD aqui, ó. Então, pra mim, o mais nostálgico de tudo aqui, de visualizar, é essa capa do Skank aqui.
0: Vamos dessa então, pra gente ver se tem mais gente que vai ficar nostálgica com
1: Skank.
0: Com Skank?
1: Com certeza.
0: Então vamos lá, estreando o nosso quadro Eldorado Mais Nostalgia hoje com Edu Barato, falando de música, antiguidades e, claro, nostalgia, né? Comportamento. Vamos escutar aí um pouquinho de Skank, um dos discos que ele trouxe pra gente.

0: Nostalgia total essa mesmo, Edu. Eu nasci em 2000, né?
1: Uhum.
0: Mas ela me levou aí pra...
1: Skank é forte, né?
0: É Skank forte. É forte demais, não. Essa foi bem... Uhum. Foi bem, bem forte. Olha só, eu sabia que ela ia aparecer. Eu tava atrás de ti, Marlene. Eu já ia te mandar mensagem. Ainda bem que hoje estou ouvindo em casa. Esse Skank fez eu dançar e lembrar muita coisa boa. Olha só que máximo. Obrigada, viu, Marlene? Boa sexta. Eu já tava preocupada que tu não tinha mais me mandado mensagem por aqui. E tem mais, né, Edu? Depois do
1: tem
0: Skank,
1: mais.
0: Quem vem por aí?
1: Voltar ali pro Tim Maia, pro voltar? Sobrinho do Tim Maia.
0: Ah, é?
1: O Ed Mota.
0: Ele é sobrinho do Tim Maia?
1: É sobrinho do Tim Maia.
0: Olha só, eu descobri
1: Mas ele não
0: agora.
1: Gosta, o Ed Mota não gosta muito desse
0: título?
1: Desse vínculo, né? Porque senão ele é só, é apenas sobrinho do Tim Maia. Então,
0: o Apple Baby daí.
1: Ele é um pouco chato, mas ele é o que ele é, né? Não dá pra...
0: Não, o Ed Mota foi o que esse tempo aí andou dando cadeirada num restaurante.
1: Exatamente.
0: Lá.
1: É, exatamente.
0: Polêmica, né?
1: Polêmico. O Ed Mota é polêmico, mas a fruta não cai longe do pé, né? O Tim Maia era bem polêmico também.
0: Tim Maia também era bem polêmico. Eu confesso que quando eu descobri alguma das polêmicas do Tim Maia, eu fiquei um pouco triste, porque enquanto artista, voz, letra, tudo é sensacional, sim, né? Mas... É um ser humano, né?
1: É, exatamente.
0: Vamos lá, mostra aí então.
1: Marisa Monte, a faixa Ainda Lembro, que é com o Ed Mota.
0: Olha!
1: Esse vocal masculino que tem no fundinho que vocês vão ouvir é com o Ed Mota. Marisa Monte e Nando Reis que escreveram e participação do Ed Mota no...
0: O Edu e Marisa Monte e Nando Reis foram um casal, né?
1: Olha o que eu fiz.
0: Ó, tá levando o microfone embora,
1: Marisa
0: de tão emocionado.
1: E Nando Reis foram um casal.
0: E você sabe de toda aquela trilogia musical lá, de que um escreveu pro outro, daí depois teve uma suposta traição e que teve uma resposta e tal?
1: Não sei detalhes, mas sei que acontece uma trama, assim, nesse...
0: Exato, eu vou pesquisar
1: relação.
0: Aqui direitinho.
1: E tem uma história legal que eu vou pesquisar pra gente trazer outro dia. É a história do Tribalistas. Como que a Marisa Monte conheceu o Arnaldo Antunes e que foi num show, que ela cantou uma música dele e o produtor da Marisa Monte falou assim, ó, já falei com o Arnaldo Antunes, convida ele pra cantar, que ele vai subir no palco e vai cantar contigo. E aí, ao vivo no show, a Marisa Monte, então agora com vocês, Arnaldo Antunes. E ele não vinha, e ela chamou, e aí até que ele subiu no palco, cantou a música e tal, eles se conheceram assim, se viram assim pela primeira vez, e depois do show ele ficou sabendo que o produtor não tinha combinado com o Arnaldo de coisa nenhuma, mas ele sabia que o Arnaldo ia estar no show, e aí ele que jogou na mão dela, ela chamou e deu certo.
0: Assim, e daí é o início do Tribalistas.
1: E daí pra frente é meio que começa o Tribalistas, né?
0: Nossa, vai ter muita história pra gente contar, né? É. Vamos de Marisa Monte, então?
1: Vamos.

0: Não era pra voltar cantando, na verdade, né, gente? Mas a gente se emociona. Temos no nosso YouTube um ouvinte muito interativo, que é o João Carlos. E ele falou pra gente aqui da Rita Lee, também falou da capa de um LP dela, que é Atrás do Porto, Tem Uma Cidade. Nossa, vai ter muito assunto pra gente trazer, né, Edu?
1: Vai ter muito assunto. Queria, inclusive, encontrar esse disco, hein?
0: É, nossa, esse disco. Quem souber, se tiver alguém nos ouvindo que tenha... Já, manda, fala com a gente. A gente traz aqui e devolve, né? Olha ali, sim. O Joel colocou pra gente no YouTube a capa. Linda, linda. Muito legal. A história do Nando Reis e da Marisa Monte também vamos trazer checado, né?
1: Não vai ficar de tarefa, né?
0: Não vamos trazer boato, né, Edu?
1: Não, jamais.
0: Passou voando, mas eu queria te agradecer, queria que você deixasse mais uma vez as tuas redes sociais, o contato. Agora a gente também vai ter esse canal aberto para que os nossos ouvintes vão para lá interagir com a gente, dar ideias para a gente trazer para o Eldorado Mais Nostalgia,
1: exatamente,
0: né?
1: Exatamente.
0: Então deixa aí teus contatos.
1: Em todas as redes, o Edu B. O Edu B. Todas que eu digo, YouTube... É Instagram e TikTok.
0: Olha, agora o Ayrton falou que ele teve que vir pro YouTube. Ayrton, chegou bem na hora que já tá quase acabando, Ayrton. Mas obrigada, viu?
1: Ó, João. 15 dias a gente...
0: Tamo de volta. João falou que tá apenas R$450 no Mercado Livre, a capa ali da...
1: Tranquilo.
0: E se imprimir?
1: E se nós encontrar na Feira do Rolo por 20?
0: É verdade, dá tempo da gente falar, né? Convida aí.
1: Feira do Rolo, domingo, da 1 às 6. Muita coisa pra comprar, trocar, vender. Vai ter mais coisa que da primeira.
0: Olha.
1: Por que eu sei? Porque muito mais gente me procurou. E eu sei que na primeira edição as pessoas andavam e falavam assim, ó. Ah, eu não sabia que dava pra trazer minhas coisas também. Na próxima eu vou trazer pra vender as minhas coisas também. Então, sim. Então, é além dos expositores tradicionais, dos que reservaram ali um espaço maior, dos que vão ir e vão se ocupar no lugar que couber, as pessoas que estão indo, levem coisas pra vender entre vocês também. Não tem problema
0: nenhum. Enche o porta-mala e vai.
1: Vai, deixa o carro do ladinho ali e abre uma banca ali, por que não?
0: Na Travessa.
1: Travessa Antônio Augusto Altoff. Eu não esqueço mais o nome dessa rua. Da 1 às 6, dia 6 de setembro, domingo. E a previsão ajudou mais uma vez. Vai ser frio, mas não vai cair chuva.
0: Dessa vez eu vou.
1: Quero ver.
0: Eu sempre prometo nunca aparecendo, né, Edu? Não, vou sim. Edu, obrigado pela parceria,
1: eu que
0: viu?
1: Eu agradeço.
0: Muito feliz aí, tenho certeza que vai ser muito legal esse nosso quadro. Obrigada a todo mundo que interagiu. Vai sim. Já temos nossa data marcada para a próxima, não a próxima sexta, mas na outra, dia 18 de setembro, é isso, né?
1: Perfeito.
0: Quinzenalmente, às 15h, aqui no Eldorado Mais Entrevista, vamos ter o Eldorado Mais Nostalgia. Comigo, Natália Chaves, com o Edu Barato. Foi um mó barato, viu, Edu?
1: Essa aí te peguei, né?
0: Amei. Foi demais. E agora, então, qual você vai escolher pra gente encerrar?
1: Na primeira vez que eu vim aqui, eu escolhi esse aqui, ó.
0: Fixação.
1: Né? Mas daí eu não vou tocar de novo, né?
0: Tá,
1: então
0: mas
1: eu vou
0: escolhendo.
1: Juntar, tô me atrapalhando com esse fio. É, o Claudio Zoli e a Francesa. Essa é a versão que todo mundo conhece pela voz da Marina Lima. É do Claudio Zoli e a primeira versão dessa música é ótima. Essa aqui é a capa, ó.
0: Então, agora a gente encerra com Cláudio Zoli.
1: Saindo a Francesa.
0: Saindo a Francesa.
1: Aí, ó, eu acho que é só pra trocar de
0: arrasou. Bora lá.

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2: Você costuma almoçar olhando o celular ou assistindo televisão? Quando dividimos a atenção durante a refeição, nosso cérebro presta menos atenção ao ato de comer. Estudos mostram que isso pode aumentar o consumo de alimentos em até 20%, além de dificultar a percepção da saciedade. Não é porque o alimento mudou, é porque você percebe menos os sinais que o seu corpo envia. Que tal escolher pelo menos uma refeição por dia para comer sem telas? Pode parecer um detalhe, mas essa simples mudança ajuda você a aproveitar mais a comida e perceber melhor quando já está satisfeito.
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0: Armandinho, pescador, tocando aqui na sua tarde Eldorado Mais de sexta-feira. Agora são 4 horas 21 minutos e hoje é dia 4 de setembro.
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0: E começou hoje o Rock in Rio 2026, lá no Rio de Janeiro, com uma programação dedicada ao rock. O grande destaque de hoje à noite é o Foo Fighters, que sobe ao palco mundo à 00h05. E aí, então, já é no sábado, né? Antes, eles passam pelo palco Nova Twins, The Hives e Rise Against. No palco Sunset, a programação tem Di Ferrero, Encontro de Detonautas com Biquíni e, fechando a noite, tem Capital Inicial com Dado Villa-Lobos. Ao todo, o Rock in Rio vai ter 7 dias de festival com cerca de 190 apresentações e 1.300 artistas. Os shows seguem neste fim de semana e também nos dias 7, 11, 12 e 13 de setembro. E Djavan celebra os 50 anos de carreira revisitando o trabalho que deu início à sua trajetória. O cantor e compositor relançou hoje o álbum A Voz, o Violão e a Música de Djavan, originalmente apresentado ao público em 1976. O disco ganhou uma nova edição remixada e remasterizada, a partir das fitas originais, e chega novamente ao público exatamente 5 décadas depois. O álbum marcou o início da carreira de Djavan e reúne canções como Flor de Lis, um dos grandes clássicos do artista.
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0: E assim encerramos mais uma edição do Tarde Eldorado Mais, aqui na 89.5. 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
2: Eldorado Mais, 4 horas e 58 minutos. 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
1: 5 e 2, está no ar o seu Back Home de sexta-feira e já começa com Wildcat, Hey Ha!
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0: Jack Johnson tocou aqui no seu Back Home, agora são 5h57, vamos com as suas informações.
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0: Sexta-feira, 4 de setembro, o dólar comercial fechou em R$ 5,13. No turismo, R$ 5,32. Repetindo então, a cotação final do dólar nesta sexta-feira, dia 4 de setembro, R$ 5,13 o dólar comercial. No turismo, R$ 5,32 foi a cotação final da moeda.
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1: O Drops desta sexta-feira é Love Tech, do The B2... Vamos ler certinho. Do The B52... Gente, tô confusa aqui. Love Tech, do The B52. É daquelas músicas que já começam com uma cara de festa. Ela foi lançada em 1989 e virou um dos maiores sucessos da banda americana. Tem um clima divertido e bem dançante que é impossível de confundir. E tem uma curiosidade. A Love Tech da música foi inspirada em um lugar real, uma cabana que ficava no estado da Geórgia, nos Estados Unidos, onde a banda costumava se reunir. Aumenta o som, que agora você curte esse som aqui na sua 89.5.

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0: Black Box tocou agora aqui no seu Back Home. Agora vamos com as informações da previsão do tempo para o seu fim de semana e para o feriado de segunda. E claro, aquele giro no trânsito de Criciúma e região.
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0: A temperatura agora aqui em Criciúma é de 16 graus. Hoje à noite a mínima deve chegar aos 14. Amanhã, sábado, dia 5, é para ser um dia de sol com nuvens durante o dia. Então aí período de nebulosidade e aberturas de sol, não tem previsão de chuva para o sábado. Mínima de 12 graus e máxima de 17 graus a temperatura. No domingo, dia 6, também dia de sol com períodos de nebulosidade, sem previsão de chuva. A mínima deve ser de 8 graus, então domingo mais frio que o sábado e a máxima de 15 a temperatura. Na segunda, 7 de setembro, feriado, também não tem previsão de chuva, mas é para ficar mais friozinho ainda. Sol com nuvens, à noite também bastante nebulosidade. A mínima para segunda-feira é de 5 graus a temperatura e a máxima de 16 graus. Então, um panorama geral do sábado, do domingo e da segunda, dia 7 de setembro, feriado, é de que sejam dias de sol com períodos de nebulosidade e dias mais frios. Temperaturas aí na casa dos 12 graus de mínima, 8, 5 e a máxima então vai chegar aos 17 graus. E agora, antes daquele giro rápido no trânsito, um aviso de mudanças no trânsito na segunda-feira. Aviso da Diretoria de Trânsito aqui de Criciúma. Quem vai circular pela região do Parque das Nações deve ficar atento então a essas mudanças. Vai ter o desfile cívico-militar e os bloqueios vão acontecer das 7 da manhã até as 2 da tarde. Na Avenida Centenário, no sentido Centro Próspera, vai ter bloqueio bem próximo ao Posto Rosso. Na Avenida Gabriel Zanetti, alguns trechos também vão ser utilizados para estacionamento de veículos e ônibus escolares. Em frente ao Parque das Nações, na Avenida Estevão Emílio de Souza, o trânsito vai ficar em meia pista na segunda-feira. Também vão ter bloqueios nas ruas Ernesto Bianchini Goés, Manuel Rodrigues Ferrão e Quintino Bianchi. A orientação da Diretoria de Trânsito é evitar a região, se possível, e respeitar a sinalização e a orientação dos agentes. Repetindo, então, as mudanças da segunda-feira, 7 de setembro, dia que tem o desfile cívico-militar. Então, vão ter alterações e bloqueios das 7 da manhã até as 2 da tarde. Na Avenida Centenário, no sentido Centro Próspera, vai ter bloqueio próximo ao Posto Rosso. Na Avenida Gabriel Zanetti, alguns trechos vão ser utilizados para estacionamento de veículos e de ônibus escolares. Em frente ao Parque das Nações, na Avenida Estevão Emílio de Souza, o trânsito fica em meia pista. Também vão ter bloqueios nas ruas Ernesto Bianchini Goés, Manuel Rodrigues Ferrão e Quintino Bianchi. Reforçando a orientação da Diretoria de Trânsito, é para evitar a região, se possível, e claro, respeitar as sinalizações e as orientações dos agentes que vão estar nos locais para passar, então, essas orientações para que tudo flua normalmente. E vamos então ao giro rápido no nosso trânsito em tempo real, começando pela SC-445, no sentido de Criciúma para Içara. Já na saída de Criciúma está se mostrando um trânsito muito lento e próximo, vamos achar um ponto de localização de referência para você, nosso ouvinte, que tem um acidente na SC-445, que está deixando então esse trânsito mais lento. Esse acidente está deixando o trânsito mais lento no sentido de Içara para Criciúma na SC-445. Então, os dois sentidos hoje estão um pouquinho mais lento o trânsito neste horário. Voltamos para Criciúma, vamos para a Avenida Centenário. Trânsito já começa a ficar lento aqui no bairro Próspera e segue muitos pontos até o bairro Pinheirinho. No sentido contrário, Pinheirinho Próspera também tem um aviso de acidente aqui, próximo aos Correios, o centro de distribuição ali na Avenida Centenário. E o trânsito está bastante lento por ali, na Rua Olário dos Santos, na lateral também, na travessa da Viconte, a Rua Henrique Lage. Então, está bem lento o trânsito num geral nessa parte da Avenida Centenário e nas ruas laterais por ali. Rua Henrique Lage também apresentando bastante lentidão neste momento, levando lá até a área central essa lentidão, a rodovia Maximiliano Gaidzinski e também a Rua Itajaí. Na Rua Álvaro Catão, também na descida, quando se encontra com a Avenida Centenário, está bem lento o trânsito por ali. No sentido contrário, de subida, no sentido para Siderópolis ou para a Avenida Luiz Lazarim, está mostrando o trânsito rápido por aqui. De momento é isso. Você tem o nosso WhatsApp, que é o 99101-5292. 99101-5292. Mande a sua mensagem para tirar a sua dúvida ou compartilhar alguma informação por aqui com os outros ouvintes também. Agora, aumente o som e curta a sua 89.5, que já você está no seu destino.
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0: Coldplay fechando o nosso Back Home de sexta-feira. Eu, Natália Chaves, também me despeço por hoje. Um ótimo fim de semana, um ótimo feriado para todo mundo. Obrigada pelo carinho, audiência e a companhia ao longo desta semana. Fique agora com o Happy Hour para já entrar no clima do fim de semana e do feriado. E, claro, programação madrugada dentro todo fim de semana para você. A boa música que você só encontra aqui na sua 89.5. Uma boa noite, cuidem-se e até logo!
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3: Você sabia que uma coruja ou gavião pode ser um grande aliado dos agricultores? Pois é, essas aves de rapina ajudam a controlar naturalmente as populações de ratos, pequenos mamíferos, insetos e outros animais que podem causar prejuízos às plantações. Isso significa que a presença desses predadores pode contribuir para o equilíbrio dos ecossistemas e reduzir a necessidade de algumas formas de controle químico de pragas. Uma única ave pode capturar muitos animais ao longo de sua vida, e quando existe uma comunidade saudável de predadores, a natureza consegue fazer parte desse controle de forma contínua. Por isso, matar uma coruja ou um gavião porque ele parece ameaçador pode ser um grande erro. Essas aves ocupam um lugar importante na cadeia alimentar. Preservar árvores antigas, manter área de vegetação e evitar o uso indiscriminado de herbicidas são algumas atitudes que ajudam a conservar esses animais. Na natureza, até mesmo um predador que parece assustador pode estar prestando um serviço importante para todos nós. Às vezes, o melhor controle de pragas não precisa de uma máquina ou de um produto químico. Ele pode ter asas e voar silenciosamente durante a noite. São pequenas escolhas que fazem bem para você e para o meio ambiente, um lugar que é nosso.
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2: Da mesma forma que um pé de alface não faz ninguém emagrecer, uma barra de chocolate também não faz ninguém engordar sozinha. O que determina nossa saúde e nosso peso é o conjunto dos hábitos ao longo do tempo. Isso significa que não precisamos viver entre 8 e 80. Existem muitas possibilidades entre esses dois números. É possível comer alimentos nutritivos na maior parte do tempo e também abrir espaço para aquilo que gostamos, sem culpa. Equilíbrio sempre será mais sustentável do que a perfeição.
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0: O Happy Hour Eldorado Mais fica por aqui. Depois do intervalo, você fica com mais uma edição do Let's Rock. 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
2: Prepare a pipoca e a animação, pois a nossa dica de filme para essa semana é Pisque Duas Vezes. Lançado em 2024, seu enredo vibrante nos apresenta uma trama de suspense e romance. Nessa aventura, Frida é uma garçonete que está trabalhando num evento beneficente do bilionário da tecnologia Slater King. Como num conto de fadas, o ricaço se atrai pela plebeia à primeira vista e a convida para uma viagem entre amigos em sua ilha particular. Ela aceita o convite imediatamente, do que parece ser a férias dos sonhos, e aproveita para curtir cada momento no paraíso. No entanto, quando sua amiga Jess some misteriosamente e ninguém mais sente falta dela, Frida começa a suspeitar que há algo errado acontecendo com as pessoas que ali estão, até porque ela mesma não consegue se lembrar das noites anteriores, como se suas memórias estivessem sendo apagadas a cada dia. Assim, ela inicia uma corrida contra o tempo para desvendar esse mistério. Super recomendo o filme Pisque Duas Vezes, disponível na Amazon Prime.
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0: o Let's Rock fica por aqui. E amanhã, à 1 da tarde, tem mais uma edição com sucessos do mundo do rock para você. 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
1: 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As notícias do governo federal que movimentaram o país no dia de hoje.
2: Olá, boa noite.
3: Boa noite para você que nos acompanha em todo o país.
2: Sexta-feira, 4 de setembro de 2026.
3: Vamos ao destaque do dia.
2: Acesso à justiça.
3: Leis criam fundos para modernizar instituições e ampliar a capacidade de atendimento à população. Pablo Mundi.
4: Os recursos poderão ser usados na compra de equipamentos e softwares, infraestrutura, capacitação e modernização dos serviços.
2: Setembro Amarelo.
3: Saiba como buscar acolhimento em saúde mental na rede pública de saúde. Márcia Fernandes.
5: Quando o sofrimento for persistente e prejudicar a rotina, os estudos, o trabalho ou as relações, é importante buscar atendimento nas unidades básicas de saúde ou direto nos centros de atenção psicossocial.
2: Brasil completa 10 anos sem raiva humana transmitida por cães.
3: Mas a prevenção continua. Mantenha a vacinação em dia e proteja seu animal de estimação. Graziele Bezerra.
6: O objetivo da mobilização é vacinar, principalmente na região de fronteira. Meta é imunizar 28 milhões de animais em todo o país.
2: Hoje, na apresentação da Voz do Brasil, Luciano Seixas e Mariana Jungmann.
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2: Novas leis que criam fundos para modernizar instituições do sistema de justiça.
3: Também foram atualizados os valores das custas dos processos judiciais.
2: Mais pessoas que recebem até R$5.000 por mês podem requerer gratuidade da justiça.
4: 4 novas estruturas passam a ter recursos próprios para modernizar o sistema de justiça da União. As leis criam fundos para a Justiça Federal, o Superior Tribunal de Justiça, a Defensoria Pública da União e o Ministério Público da União. Os recursos poderão ser usados na compra de equipamentos e softwares, infraestrutura, capacitação e modernização dos serviços. Na Defensoria Pública, também poderão financiar ações de atendimento a grupos vulneráveis. No Ministério Público, estão previstas iniciativas de atendimento à sociedade e às vítimas. O ministro da Justiça e Segurança Pública, Wellington César Lima e Silva, falou sobre os efeitos esperados para mudanças para o sistema de justiça.
7: Todo o sistema de justiça da União, o Judiciário, o Ministério Público e a Defensoria têm condições efetivas de se reestruturar para prestar melhor o serviço.
4: A nova legislação também muda o valor das custas dos processos na Justiça Federal. A cobrança passa de 1% para uma faixa entre 2% e 3% do valor da causa. O valor mínimo será de R$ 193,20 e o máximo de R$ 107.332,80. O advogado-geral da União, Jorge Messias, fala sobre os impactos das mudanças.
8: Estes recursos novos da atualização das custas permitirá que estas instituições ampliem o seu parque tecnológico, invistam em inteligência artificial, ampliem o seu planejamento.
4: Quem não tem condições de pagar, continua podendo pedir a gratuidade da justiça. Pessoas com renda de até R$5.000 por mês passam a ter presunção de hipossuficiência, sem pedir análise de cada caso. Reportagem Pablo Mundim.
3: Tecnologia aliada ao aprendizado na sala de aula.
2: Mais de 108 mil escolas de todo o país contam atualmente com estrutura adequada de internet para o ensino.
3: Os dados foram divulgados pelo Ministério da Educação, que realiza monitoramento nacional e avalia as condições de acesso à conexão banda larga nas redes públicas de ensino.
9: O Ministério da Educação atualizou os dados sobre as condições de conectividade das escolas públicas em todo o país. As informações são resultado do painel de monitoramento da Estratégia Nacional de Escolas Conectadas, realizado pelo MEC. 108.658 escolas públicas estão conectadas dentro dos parâmetros adequados, que envolvem o acesso à energia elétrica adequada, o serviço de conexão à internet para uso pedagógico e a cobertura de Wi-Fi. Ao todo, foram 138.086 escolas públicas monitoradas. Os dados do painel de monitoramento do MEC apontam que quase 137 mil delas em todo o país estão com condições adequadas de energia elétrica para suporte de conectividade. O monitoramento também aponta que cerca de 80% desse total de escolas têm velocidade de internet adequada para atividades pedagógicas, enquanto quase 81% têm cobertura de rede Wi-Fi dentro dos parâmetros estabelecidos. Para avaliar as condições de conectividade das instituições, o Ministério utiliza o indicador Escolas Conectadas. A metodologia classifica as escolas em 6 níveis, a partir da análise conjunta das condições de energia, internet e Wi-Fi. Locução, Leôncio Almeida. Reportagem, Flávia Fernanda de Souza.